0: 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As notícias do governo federal que movimentaram o país no dia de hoje.
1: Olá, boa noite.
2: Boa noite para você que nos acompanha em todo o país.
1: Quarta-feira, 7 de outubro de 2026.
2: Vamos aos destaques do dia.
1: Idosos, gestantes e crianças estão entre os grupos com maior risco de complicações por erro de dosagens de medicamentos.
2: Campanha nacional estimula a prevenção e registro de falhas em hospitais, farmácias e no dia a dia do paciente. Luana Karen.
3: A campanha quer fortalecer entre profissionais de saúde e população o hábito de notificar quando um medicamento provocar efeito adverso.
1: Saúde da mulher.
2: Saiba como identificar os primeiros sintomas da menopausa e os cuidados disponíveis na rede pública de saúde. Gabriela Noronha.
4: Ao perceber os sintomas, a mulher pode procurar atendimento e, se necessário, é encaminhada ao atendimento especializado.
1: Qualificação profissional.
2: Pronatec abre oportunidades em cursos gratuitos voltados à preservação ambiental. Márcia Fernandes.
5: O programa tem como objetivo expandir o acesso à educação profissional e contribuir para a inserção de jovens e adultos no mercado de trabalho.
1: Hoje, na apresentação da Voz do Brasil, Luciano Seixas e Mariana Jungmann.
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1: Na hora de tomar um remédio, errar a dosagem ou esquecer o horário do tratamento pode trazer sérios riscos à saúde, especialmente para crianças, idosos e gestantes.
2: No Brasil, falhas na receita e na administração de medicamentos representam uma parcela expressiva das ocorrências registradas em atendimentos de saúde.
1: Para alertar a população para esses e outros danos à saúde, a Agência Nacional de Vigilância Sanitária, Anvisa, realiza no mês de outubro uma mobilização nacional voltada à prevenção de erros na hora de se medicar.
3: A campanha da Agência Nacional de Vigilância Sanitária quer fortalecer entre profissionais de saúde e população o hábito de notificar quando um medicamento provocar efeito adverso. A ideia é melhorar os processos e prevenir danos à saúde. No Brasil, erros de medicação e eventos adversos podem ser notificados por meio da plataforma Vigimed. A notificação pode ser feita tanto por profissionais de saúde quanto por pacientes. A presidente do Conselho Regional de Farmácia de Goiás, Luciana Calil, cita que entre os erros mais comuns estão a dosagem e os intervalos de administração.
6: O que nós observamos são erros, por exemplo, de dose, tomar mais ou menos do que é o recomendado. Um outro erro é o erro em relação ao horário. Não atrasar e nem adiantar o horário de tomar o remédio. Um outro erro muito comum é a confusão entre os medicamentos.
3: Segundo a Organização Mundial de Saúde, os erros de medicação causam um impacto global estimado em US$ 42 bilhões por ano e afetam milhões de pacientes. Cerca de 5% deles sofrem danos evitáveis relacionados a medicamentos, sendo que metade desses casos poderia ser prevenida. Idosos, gestantes e crianças estão entre os mais vulneráveis a esse tipo de ocorrência. O diretor da Agência Nacional de Vigilância Sanitária, Anvisa, Tiago Campos, diz que a campanha quer fortalecer a cultura de notificação dos erros, com foco na melhoria dos processos.
7: Isso significa incentivar a identificação e a notificação dos erros, sem foco na punição das pessoas envolvidas, mas sim no aprendizado e na melhoria contínua dos processos.
3: No Brasil, entre dezembro de 2018 e agosto de 2026, a Anvisa recebeu quase 58 mil notificações de erros de medicação, correspondendo a 16,2% de todas as notificações registradas no período. As categorias mais notificadas foram erro de prescrição, omissão de dose, posologia inadequada e erros de administração. Reportagem Luana Karen.
2: O Brasil reforçou a vacinação e a vigilância contra o sarampo diante do aumento de casos nos Estados Unidos e em outros países das Américas.
1: Até 5 de outubro, o país registrou 52 casos da doença. A vacina é gratuita e está disponível nas unidades de saúde pelo Sistema Único de Saúde.
8: Com o avanço do sarampo nos Estados Unidos e em outros países das Américas, o Brasil reforçou a vacinação e a vigilância contra a doença. Nos Estados Unidos, mais de 90% dos casos são de pessoas não vacinadas ou sem informação sobre a vacinação. No Brasil, foram registrados 52 casos importados até 5 de outubro, 41 em São Paulo, 10 no Amazonas e 1 no Rio de Janeiro. Segundo o Ministério da Saúde, as ações incluem busca ativa, investigação de casos, acompanhamento de contatos e bloqueio vacinal. O país continua sem circulação endêmica do vírus. A vacina contra o sarampo está disponível gratuitamente no Sistema Único de Saúde, o SUS. Quem estiver com doses em atraso deve procurar uma unidade de saúde para atualizar a caderneta conforme as recomendações do Programa Nacional de Imunizações. Saiba mais em gov.br/saúde. Thaís de Araújo para a Voz do Brasil.
2: E para manter em dia todas as informações sobre vacinação, doses recebidas e certificados, o cidadão pode contar com a ferramenta Meu SUS Digital.
1: De forma simples, é possível baixar a Carteira Nacional de Vacinação e verificar os imunizantes já administrados.
9: A plataforma do Ministério da Saúde permite verificar registros de vacinas recebidas, acessar a carteira digital de vacinação e emitir documentos e certificados utilizando a conta gov.br. Na área de vacinação, o cidadão pode consultar os imunizantes registrados em seu nome nos sistemas de saúde integrados à Rede Nacional de Dados em Saúde. E é possível verificar, por exemplo, as vacinas recebidas, as doses aplicadas e os respectivos registros de vacinação. A plataforma disponibiliza ainda a Carteira Nacional de Vacinação Digital, onde constam todas as informações recebidas dos sistemas integrados, além do Certificado Nacional de Vacinação contra a Covid-19 e o Certificado Internacional de Vacinação contra a Febre Amarela. Para isso, basta abrir o aplicativo Meu SUS Digital ou acessar o endereço meususdigital.saude.gov.br. Para quem ainda não baixou o aplicativo, ele está disponível de graça para Android e iOS, além da versão da web. Cleide Lopes, para a Voz do Brasil.
2: E quase metade dos municípios brasileiros está em situação de alerta ou risco para a presença do mosquito Aedes aegypti, transmissor da dengue, chikungunya e zika.
1: De acordo com o Ministério da Saúde, 49,2% dos 3.732 municípios avaliados apresentaram esses índices.
2: A maior parte dos criadouros está em vasos e pratos de plantas, garrafas e outros recipientes que acumulam água.
1: Com a proximidade do verão e as condições associadas ao El Niño, a orientação é fazer vistorias regulares
2: para a presença do mosquito Aedes aegypti, transmissor da dengue, chikungunya e zika.
1: De acordo com o Ministério da Saúde, 49,2% dos 3.732 municípios avaliados apresentaram esses índices.
2: A maior parte dos criadouros está em vasos e pratos de plantas, garrafas e outros recipientes que acumulam água.
1: Com a proximidade do verão e as condições

0: Menstruação irregular, alterações de humor.
1: Sintomas que podem indicar a proximidade da menopausa, que marca o fim da vida reprodutiva da mulher.
0: E o SUS oferece acompanhamento e tratamento especializado para esse período.
2: Há 3 anos, a psicóloga Alessandra Reis começou a perceber mudanças no corpo. Primeiro vieram o esquecimento, a insônia, mas quando ela começou a sentir os fogachos, as famosas ondas de calor, desconfiou que a menopausa estava chegando.
3: O calor, eu suava, vinha de repente, eu ficava cheia de gotículas de suor, assim.
2: O climatério, que começa por volta dos 40 anos da mulher, é a transição fisiológica da vida reprodutiva para não reprodutiva e é marcado pela redução gradual de hormônios como o estrogênio. Já a menopausa se consolida quando a mulher passa 12 meses consecutivos sem menstruar. Acontece em média aos 52 anos. E o acompanhamento dessas mulheres pode ser feito pelo SUS, o Sistema Único de Saúde. Ao perceber os sintomas, a mulher pode procurar atendimento nas unidades básicas de saúde e, se necessário, é encaminhada ao atendimento especializado. A médica ginecologista e obstetra do Hospital Universitário de Brasília, Bruna Heine, lembra que o tratamento da menopausa deve ser individualizado.
4: A terapia hormonal é o nosso tratamento de primeira linha para os sintomas climatéricos. Ele reduz até em 90% os sintomas, só que existem contraindicações. Então, por isso a importância dessa paciente passar por uma consulta, fazer uma avaliação, né, rastreios. Então, essa paciente, antes de iniciar uma terapia hormonal, normalmente a gente faz um rastreio para câncer de mama, a gente faz rastreio de doenças metabólicas, vê se a pressão está bem controlada, se não tem um diabetes descompensado.
2: Além de tratamento hormonal, o SUS também dispõe de medicamentos como estriol em creme para tratar o ressecamento vaginal, um dos sintomas da menopausa. Nas consultas, também são dadas orientações sobre alimentação, atividade física, sono e saúde mental, além da avaliação de condições crônicas. O Ministério da Saúde recomenda que a mulher tenha acompanhamento constante na atenção primária durante toda a transição. Reportagem Gabriela Noronha.
1: Na era das redes sociais, a preocupação com a segurança das mulheres também está no ambiente virtual.
0: Exposição de conteúdo íntimo sem autorização, perseguição online, ataques por meio das plataformas digitais estão entre os crimes mais cometidos na internet.
1: E o serviço Ligue 180 está se aprimorando para dar orientação mais precisa para as mulheres que sofrem esse tipo de violência.
0: Nós conversamos com a coordenadora do Ligue 180, Ellen Santos, sobre esse trabalho e o que as vítimas podem fazer quando sofrem uma agressão virtual. Acompanhe. Coordenadora Ellen Costa, bem-vinda à Voz do Brasil, um prazer ter a senhora conosco. Bom, fala pra gente um pouco mais sobre esse acordo, né, que foi firmado entre o Ministério das Mulheres e a Secretaria de Comunicação Social da Presidência da República. O que vai ser desenvolvido a partir dele? Quais são os objetivos?
5: Então, esse acordo, ele parte de uma realidade muito concreta que a gente vive, que é justamente essa violência contra a mulher que também acontece no ambiente digital e nós precisamos estar preparados para enfrentá-la, né? Então, essa parceria do Ministério das Mulheres com a SECOM, da presidência, ela tem 2 eixos que são muito importantes, né? Um deles é justamente a educação midiática. A gente precisa ampliar o conhecimento das mulheres sobre os seus direitos na internet. E o outro eixo é justamente a qualificação do Ligue 180, né, que a gente sempre vem trabalhando para preparar a central. E nesse nicho agora, a central vai estar cada vez mais preparada para orientar as mulheres que estejam sofrendo algum tipo de violência no mundo digital. Então, a gente está falando de situações de ameaça pela internet, perseguição pelas redes sociais, né, a exposição de imagens íntimas sem consentimento e tantas outros tipos de violência.
0: Foi encaminhado um ofício, né, às plataformas digitais solicitando informações justamente sobre os mecanismos que são adotados por elas para o recebimento das denúncias de violência, como a senhora citou aí alguns exemplos, violência digital, né? Que informações vocês querem e a partir delas o que pode ser feito?
5: Então, a gente quer conhecer de maneira muito objetiva, né, como é que funciona o caminho da denúncia dentro de cada plataforma, né? Então, a gente precisa saber, como é que essa mulher deve.

0: denunciar, quais são as informações que ela precisa apresentar, os prazos, né, de análise que existem dentro da plataforma, e se ela recebe algum tipo de confirmação de que a denúncia foi recebida, e se ela consegue também acompanhar o pedido, né, dessa denúncia, quais são os mecanismos que existem ali também para impedir que um conteúdo removido, que ele volte a circular, né? E a gente também quer saber como é que essas plataformas estão tratando esses conteúdos, né? Que são produzidos ou manipulados por inteligência artificial, e buscar estabelecer, quem sabe, ali um ponto focal também dentro dessas empresas aqui no Brasil.
1: Agora, nos casos em que uma mulher é vítima de violência digital, coordenadora, que tipos de provas ela deve reunir para denunciar posteriormente e quem ela deve procurar para fazer essa denúncia, né? A senhora acabou de mencionar aí, tem essa questão de denunciar nas plataformas, mas ela só deve denunciar na plataforma e aguardar, ela deve reunir provas. Como que ela deve proceder quando ela perceber, por exemplo, que ela está sendo vítima de uma exposição de fotos íntimas ou de ameaças na internet?
0: Então, a orientação que, inclusive, as nossas atendentes já estão fazendo, né, é que sempre que for possível e seguro também, ela preserve a prova antes de apagar a mensagem ou antes de bloquear um perfil ou de denunciar aquele conteúdo na plataforma. Então, é importante que, se possível, ela consiga fazer prints completos, né, que ela mostre o perfil, a data, o horário, guardar esses links, o nome dos usuários, número de telefone, mensagem, áudio, né, vídeo que tem também, os e-mails, enfim. Se ela for fazer a denúncia na própria plataforma, guardar também o protocolo de confirmação dessa denúncia. Depois, a gente orienta para que ela procure ajuda. Então, ela pode utilizar os mecanismos de denúncia da própria plataforma, ou ela pode procurar os órgãos competentes quando houver crime ali ou necessidade de um atendimento imediato, né? A gente orienta, e quando a gente registra a denúncia, a gente encaminha para os órgãos de segurança pública, dependendo ali de quem for a competência da apuração. Então, eu quero dizer que ela pode procurar realizar essa denúncia também no Ligue 180, né? A gente acolhe essa mulher, a gente presta as informações sobre os direitos, registra a denúncia. Então, essas provas que ela conseguiu juntar, ela também pode encaminhar para o 180 via os seus canais de acesso, e a gente orienta também sobre os serviços da rede de atendimento, quais são os órgãos que ela pode procurar no seu território. E aí, é importante a gente sempre fazer uma distinção, tá? Se houver uma situação de risco imediato, uma ameaça concreta à integridade física da mulher naquele momento, a gente sempre orienta para ligar para o 190 da Polícia Militar, que tem a competência de ser acionada nesses casos, né? Vai chegar ali numa situação de urgência e emergência.
1: Bom, para a gente concluir, então, a senhora pode dizer para a gente quais são os canais do Ligue 180, né? Obviamente, a gente tem a ligação para o número 180, mas o Ligue 180 hoje é uma plataforma maior e tem outros canais, né?
0: Sim, a central hoje é uma central que ela é multicanal, né? Então, sim, a gente liga gratuitamente para o 180, que é o Tridista, é muito bem disseminado, mas a gente também tem o atendimento via WhatsApp, através do número 61 9610 180. Nós temos o atendimento por e-mail, videochamada Libras, o webchat, todos esses também no site do Ministério das Mulheres. Todos esses canais funcionam 24 horas por dia, todos os dias da semana, tá? Aí eu gostaria só de reforçar para as mulheres que estão nos acompanhando, ou terceiros que sabem de situações, né? Não precisa esperar uma situação se agravar para procurar o Ligue 180. Então, se ela estiver vivendo uma situação de violência, inclusive no ambiente digital, ou simplesmente se ela tiver uma dúvida sobre os seus direitos, sobre onde buscar ajuda, procura a central, procura o Ligue 180. A gente existe justamente para acolher, para orientar, ajudar essa mulher a encontrar os caminhos de proteção.
1: Muito bem, no ambiente digital e fora dele também, né? Eu conversei com Ellen dos Santos Costa, coordenadora geral da Central de Atendimento à Mulher, o Ligue 180. Muito obrigada, Ellen, pela sua entrevista à Voz do Brasil.
0: Eu que agradeço, um bom trabalho a todos.
2: Procuradoria-Geral da Fazenda Nacional publicou edital que oferece condições para regularização de débitos.
1: A depender do caso, o contribuinte pode conseguir até 100% de desconto. Para transações de pequeno valor, a redução pode chegar a 50% do total da dívida.
2: Os interessados têm até o dia 9 de outubro para aderir através do endereço regularize.pgfn.gov.br.
1: E as empresas que pensam em renegociar dívidas com a União contam com uma novidade.
2: O sistema Regularize agora permite acesso às funcionalidades usando a conta gov.br.
3: O novo acesso ao sistema Regularize está disponível para quem é responsável por uma pessoa jurídica e tem conta gov.br, nível prata ou ouro. A novidade torna mais direto o acesso aos serviços do Regularize e dispensa a necessidade de outros procedimentos para entrar no ambiente da pessoa jurídica, como detalha Raquel Ribeiro de Carvalho, coordenadora nacional de atendimento da Procuradoria-Geral da Fazenda Nacional.
4: Você poderá, por exemplo, consultar débitos inscritos em dívida ativa da União e do FGTS em nome da empresa, emitir guia de pagamento, fazer negociação do débito da empresa, mas atenção, para conseguir esse acesso, você precisa constar como responsável legal pelo CNPJ no Cadastro da Receita Federal do Brasil.
3: Para acessar, é só seguir estes passos. Após fazer o login no portal Regularize com a conta gov.br, prata ou ouro, clique no seu nome e depois em alterar perfil de acesso. Informe o CNPJ da empresa pela qual você é responsável e clique em alterar perfil. O endereço do portal é o gov.br/regularize. Reportagem Luciana Colares de Holanda.
1: O Programa Nacional de Acesso ao Ensino Técnico e Emprego, o Pronatec, está com 1 milhão e 500 mil vagas abertas para cursos gratuitos de qualificação profissional voltados à área ambiental.
2: As oportunidades estão distribuídas em 11 estados e incluem formações em áreas como energias renováveis, biocombustíveis e preservação do meio ambiente.
5: Ao todo, serão oferecidas 1,5 milhão de vagas para cursos de qualificação profissional em áreas relacionadas à preservação, conservação, recuperação ou melhoria do meio ambiente. O diretor de Articulação e Fortalecimento da Educação Profissional e Tecnológica do Ministério da Educação, Sérgio Pedini, conta onde os profissionais que concluírem esses cursos poderão atuar.
6: A sociedade mudou, né? Todas as atividades acabam derivando para um interesse na área ambiental, o que é muito bom, né? Frente ao que a gente encontra de desafios aí de mudanças climáticas, né? Então, hoje uma capacitação dessa qualifica a pessoa para atender qualquer setor.
5: As vagas são oferecidas por meio do Pronatec, o Programa Nacional de Acesso ao Ensino Técnico e Emprego. O programa tem como objetivo expandir o acesso à educação profissional e tecnológica e contribuir para a inserção de jovens e adultos no mercado de trabalho. Os 11 cursos gratuitos são ofertados nos estados do Maranhão, Minas Gerais, Mato Grosso do Sul, Pará, Pernambuco, Piauí, Rio de Janeiro, Rio Grande do Norte, Roraima e Rio Grande do Sul. Jonas Benício Costa é pedreiro e decidiu investir em uma nova formação. Agora, ele é aluno do curso de instalador de sistemas fotovoltaicos, oferecido pelo Instituto Federal do Maranhão, e conta como tem sido a experiência.
7: A gente cresce um pouco mais no mercado de trabalho, enriquece o currículo, e são vários benefícios que um curso desse tem a oferecer pra gente, né? Porque o conhecimento é uma coisa que ninguém te rouba.
5: Sérgio Pedini, do Ministério da Educação, destaca a importância de investir na educação profissional.
6: Cursos de qualificação profissional acabam abrindo oportunidades muito semelhantes a quem tem um título de graduação, que inclusive muitos estão passando dificuldade. Então a gente tem que entender a educação profissional tecnológica como um espaço de oportunidades para esse mundo que mudou.
5: As vagas e os cursos disponíveis podem ser consultados no painel de oportunidades do Pronatec na internet. Para participar, é necessário atender aos pré-requisitos indicados para cada curso. As informações sobre inscrição estão disponíveis nos editais e nos canais das instituições que oferecem os cursos. Reportagem Márcia Fernandes.
1: participantes do Exame Nacional do Ensino Médio, que são concluintes da rede pública de ensino, deverão selecionar obrigatoriamente o idioma de preferência para a prova de língua estrangeira até o dia 18 de outubro.
2: Os estudantes devem escolher entre inglês ou espanhol. Quem perder esse prazo fará obrigatoriamente a prova de inglês, sem chance de mudança.
1: E aqueles que tiveram a inscrição automática deverão preencher o questionário socioeconômico disponível no site de inscrição para acessar o local de prova.
2: Para fazer o preenchimento e também selecionar a língua estrangeira, basta acessar enem.inep.gov.br.
1: E essas foram as notícias do governo federal.
2: Uma realização da Secretaria de Comunicação Social da Presidência da República.
1: Com produção da empresa Brasil de Comunicação.
2: Fique agora com o Minuto do TCU. Em seguida, as notícias do Poder Judiciário e do Congresso Nacional. Boa noite.
1: Boa noite, até amanhã.
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11: STF exclui o crédito presumido de ICMS da base do PIS e da COFINS.
12: Resolução do CNJ prevê fim de processos judiciais em dívidas de até R$10 mil.
11: Missões de observação eleitoral destacam a transparência e organização das eleições 2026.
12: Boa noite, eu sou Marcela Luiza.
11: E eu sou Walter Lima.
12: O Supremo Tribunal Federal excluiu o crédito presumido de ICMS da base do PIS e da COFINS.
11: Prevaleceu o entendimento de que o benefício fiscal concedido por estados e pelo DF não deve integrar a base das contribuições federais. Marta Ferreira.
13: O julgamento chegou a ser iniciado no plenário virtual, quando havia sido formada maioria favorável aos contribuintes. Só que um pedido de destaque levou a análise para o plenário físico. Os votos proferidos pelos ministros aposentados foram mantidos. Autor do destaque, o ministro Gilmar Mendes, votou no sentido da inclusão dos créditos presumidos de ICMS na base de cálculo do PIS e da COFINS, mantendo a posição que havia adotado no plenário virtual. No final, prevaleceu o entendimento de que o benefício fiscal concedido por estados e pelo Distrito Federal não deve integrar a base das contribuições federais.
12: Resolução do CNJ de 2026 prevê o fim de processos judiciais referentes a dívidas de baixo valor movidos por bancos.
11: A norma prevê a extinção de processos judiciais movidos por bancos quando a dívida for de até R$10 mil. Marcelo Della Libera.
14: Essa resolução trata de processos de baixo valor e sem perspectiva de satisfação, ou seja, quando não foi possível localizar o devedor ou quando, mesmo localizado, não foram encontrados bens suficientes para pagar a dívida. Tratam de processos de cobrança que continua tramitando, mas sem perspectiva concreta de que o credor consiga receber o valor que lhe é devido. O objetivo da medida é aumentar a eficiência do sistema de justiça, que deixa de lado dívidas de baixo valor, sem perspectiva de pagamento, e pode priorizar processos mais complexos.
12: Convidados internacionais que participaram das missões de observação eleitoral neste ano reconheceram a confiabilidade, a organização e a transparência do trabalho da Justiça Eleitoral na condução do primeiro turno das eleições.
11: O relatório preliminar foi divulgado nesta terça-feira. Vitor Struck.
15: O documento foi elaborado por representantes da Organização dos Estados Americanos, a OEA, do Parlamento do Mercosul, do Carter Center dos Estados Unidos, da Liga dos Estados Árabes, além de universidades brasileiras, como a Pontifícia Universidade Católica de São Paulo. Participaram das missões 91 observadores e observadoras de 23 nacionalidades.
12: Tribunal Superior do Trabalho e Astral, Associação Brasileira de Televisões e Rádios Legislativas, firmam acordo de cooperação institucional.
11: Uma forma de ampliar a divulgação de conteúdos audiovisuais produzidos pelo Tribunal. Rafael Silva.
16: A parceria com as emissoras que integram a Astral vai permitir à Secretaria de Comunicação Social do TST levar a um maior número de ouvintes por todo o país todo o conteúdo multimídia produzido. Tudo o que é de interesse nas relações de trabalho pode ser utilizado pelas emissoras associadas em diferentes formatos e plataformas, como televisão, rádio, sites, aplicativos, plataformas de streaming, redes sociais e podcasts.
12: STJ decide que violação de patente permite reconhecer dano moral presumido.
11: Isso significa que não é preciso prova de prejuízo à imagem, à reputação ou ao prestígio da empresa. Fátima Uchoa.
17: O STJ restabeleceu a condenação por danos morais imposta pelas instâncias de origem em Goiás a empresas que fabricaram e venderam sem autorização do titular cópia de uma máquina agrícola protegida por patente de modelo de utilidade concedida pelo Instituto Nacional da Propriedade Industrial para proteger melhorias no uso ou na fabricação de objetos já existentes. Para os ministros, a proteção da patente como espécie de propriedade industrial segue a mesma lógica já adotada pelo STJ a casos de uso indevido de marca. A relatoria foi do desembargador convocado Luiz Carlos Gamboge.
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12: Uma boa noite.
11: E até amanhã.
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0: Eu sou Paula Groba.
1: E eu sou Humberto Pinheiro.
0: E estes são os destaques de hoje do Jornal do Senado, que começa agora.
1: Em segundo dia de discussões, fim da escala 6-1 gera debate sobre momento da votação.
0: Senadores divergem sobre MP que proíbe bets no Brasil.
1: Agentes de trânsito podem ter lei geral e porte de arma.
0: Boa noite.
1: Boa noite.
0: A proibição das bets em todo o país divide governo e oposição no Senado. Na volta dos trabalhos parlamentares após o primeiro turno das eleições, os senadores discutem os efeitos da medida provisória que suspende a atuação das empresas de apostas.
1: Em vigor desde 25 de setembro, a MP é questionada no Supremo Tribunal Federal por representantes do setor que alegam violação à segurança jurídica e à livre iniciativa. Os detalhes com o repórter Alexandre Campos.
2: O futuro da medida provisória que proíbe as bets em todo o território nacional está nas mãos do Supremo Tribunal Federal. Relator de ações que questionam a constitucionalidade da lei que regulamenta as apostas de cota fixa no país, o ministro Luiz Fux deve decidir também sobre os pedidos de entidades ligadas ao setor para suspender a eficácia da MP editada pelo governo em 25 de setembro. Associações das empresas que exploram esse negócio no país e de emissoras de rádio e TV, além de clubes de futebol, alegam que o texto gera insegurança jurídica e viola o princípio da livre iniciativa. Ao se manifestar contrariamente à exploração de apostas no país, a senadora Damaris Alves, do Republicanos do Distrito Federal, afirmou que os representantes desse segmento têm razão em questionar a proibição imediata por meio de medida provisória.
3: Eles contrataram. Existe contrato de publicidade com emissoras. Então, quando você tem um contrato de publicidade, você já contratou um monte de gente. Então, vai ter desemprego. Então, que acabe-se com as bets de forma escalonada, dando para o segmento a oportunidade de interromper os seus contratos sem prejudicar tanta gente. Mas podemos, por exemplo, de imediato proibir as publicidades. Eu sou relatora do projeto que proíbe a publicidade. Isso sim, vamos proibir a publicidade agora. Acabar do jeito, o Congresso cometeu um erro em liberar, agora vai cometer um outro erro acabando dessa forma.
2: Já o senador Jacques Wagner, do PT da Bahia, acredita que se o ministro Luiz Fux não for favorável à ação que questiona a MP, o texto deve ser aprovado pelo Congresso Nacional.
4: Eles ingressaram no STF, eu não sei qual vai ser a posição do ministro Fux, que foi para quem foi distribuído. Aqui eu acho difícil que alguém sustente contra o que virou uma doença social de graves consequências no Brasil inteiro. Então, defender o dinheiro dos donos da Rebetes contra o suicídio e a depressão de milhares de pessoas, eu acho muito difícil.
2: Além de proibir as bets em todo o território nacional, a MP editada pelo governo veda publicidade, propaganda e patrocínio relacionados a esse tipo de atividade e impõe obrigações aos provedores de aplicações de internet e lojas virtuais, como o impedimento de oferecer produtos ou serviços referentes à aposta.
0: E os agentes de trânsito podem ganhar uma lei geral para unificar o regime jurídico da carreira em todo o país.
1: A proposta, já aprovada na Comissão de Segurança Pública e em análise na Comissão de Constituição e Justiça, também garante o direito ao porte de arma de fogo para profissionais que atuam em atividades externas. Repórter Bruno Lourenço.
5: A proposta de lei geral dos agentes de trânsito aprovada na Comissão de Segurança Pública reconhece a carreira como típica de Estado. O relator, senador Efraim Filho, do PL da Paraíba, destacou que esse entendimento evitaria a delegação integral de suas atribuições a empresas privadas. Sobre o porte de arma, o senador defendeu, na ocasião, a previsão de que o direito seja restrito aos agentes que trabalham diretamente na fiscalização ostensiva.
6: Apesar de considerarmos valorosa a previsão de porte de arma de fogo para os agentes de trânsito, é necessário limitar esse direito àqueles servidores que exerçam atividades de forma ostensiva e externa, tendo em vista o caráter finalístico restritivo do Estatuto.
5: O texto, que será analisado agora na Comissão de Constituição e Justiça, tem o objetivo ainda de evitar uma ampliação conceitual excessiva da atividade policial, ao assegurar que as atribuições de engenharia e educação continuem sendo partes integrantes da segurança viária, sem serem descaracterizadas. Depois da CCJ, o projeto de lei vai ao plenário do Senado.
0: Tomou posse nesta terça-feira a nova senadora pelo Distrito Federal, Leani Lemos, do PSB. Servidora de carreira do Senado desde 1993, ela ocupa a vaga da senadora Leila Barros, de quem é primeira suplente. Leila está licenciada por 120 dias para tratar de interesses particulares. O afastamento termina em fevereiro de 2027.
1: No primeiro discurso como senadora, Leani disse que vai atuar em defesa da democracia, do fortalecimento das instituições e do federalismo. Também citou como prioridades uma gestão pública eficiente, a redução das desigualdades e a ampliação de oportunidades. Emocionada, Leani lembrou sua trajetória no Senado e a história do pai, um paraibano que chegou a Brasília em 1958 para trabalhar na construção do prédio do Congresso Nacional.
7: Hoje, os netos do meu pai estão aqui, na tribuna de honra, mas muitos outros netos de candangos continuam a lutar por um emprego, um salário digno, uma jornada que não seja 6x1. E uma vida de alegria com suas famílias. É tudo o que essas pessoas pedem e é pouco.
0: E a proposta que acaba com a escala 6x1 no Brasil avançou mais uma etapa no Senado, mas o momento da votação divide os senadores.
1: Na segunda sessão de discussão, a oposição questionou a decisão de acelerar a análise às vésperas do segundo turno das eleições. Já a base do governo defendeu a votação e classificou o fim da escala 6x1 como uma reivindicação histórica dos trabalhadores. Repórter Douglas Castilho.
8: Líder da oposição, o senador Rogério Marinho, do PL do Rio Grande do Norte, questionou o fato de o governo pautar o tema às vésperas do segundo turno.
9: Não nos negamos a discutir jornada, não nos negamos a discutir esse ou qualquer outro assunto. A estratégia é que o regimento seja cumprido, que haja discussão, que haja interstício, que não haja atropelo. Mas não somos contra nem a favor do fim da escala 6x1. Nós somos a favor de que haja uma jornada flexível. Quem trabalha precisa ter a condição de escolher e fazer a sua própria condição de trabalho.
8: A líder do governo no Senado, Tereza Leitão, do PT de Pernambuco, disse que já está colhendo assinaturas para acelerar a tramitação.
10: Meu desejo era que essa PEC fosse votada aqui no plenário imediatamente depois da aprovação quase unânime na Comissão de Constituição e Justiça. O que é que pode mudar este rito? É um calendário especial. Estamos recolhendo as assinaturas.
8: Faltam 3 sessões de discussão para a votação em primeiro turno e outras 3 para o segundo turno. Entre os dois momentos, deve haver um intervalo de 5 dias úteis que poderá ser modificado caso o requerimento de Tereza Leitão seja aprovado.
11: Eleições 2026.
0: Você sabia que eleitores que não votaram no último domingo podem votar normalmente no segundo turno? Isso acontece porque a Justiça Eleitoral considera cada turno como uma eleição independente. Por isso, o não comparecimento à primeira etapa da votação não impede a participação no segundo turno. Para votar, a eleitora e o eleitor precisam apenas estar com o título em situação regular, ou seja, o documento não pode estar cancelado nem suspenso.
1: No dia 25 de outubro, o Distrito Federal e 6 estados irão eleger seus governadores. Na mesma data, ocorrerá em todo o país o segundo turno para escolher o presidente da República. O senador Paulo Paim, do PT do Rio Grande do Sul, enfatizou a importância de voltar às urnas. Na avaliação dele, os eleitores devem comparar os projetos dos dois candidatos e acompanhar os debates que devem ocorrer antes da eleição.
12: No fundo, pede para que as pessoas votem, que assim é a democracia. Mas comparem os dois projetos. São dois projetos. Você pode escolher. Quando der o debate dos dois candidatos, cada um vai demonstrar o que fez durante a vida e o que pretende fazer ganhando as eleições.
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1: Edição de Paula Groba e trabalhos técnicos de Eliseu Caires, o Jornal do Senado fica por aqui. Acompanhe agora as notícias da Câmara dos Deputados. Boa noite.
0: Boa noite e até amanhã.
14: Jornal Câmara dos Deputados. Plenário da Câmara pode votar mudanças na legislação sobre mineração.
15: 12 partidos e 2 federações não cumpriram a cláusula de barreira.
14: Bancada feminina manterá atuação suprapartidária na próxima legislatura.
15: Boa noite. Deputadas da bancada feminina afirmam que a atuação do grupo continuará sendo suprapartidária em 2027. Os resultados das urnas mostraram um aumento de 90 para 109 deputadas entre os 513 que compõem a Câmara. A repórter Silvia Munhato tem as informações.
16: Deputadas da bancada feminina da Câmara acreditam que, apesar da acentuada divisão ideológica do país, reafirmada nos resultados do primeiro turno das eleições, a atuação do grupo continuará sendo suprapartidária. Em entrevistas ao programa Painel Eletrônico da Rádio Câmara, tanto a deputada Jaque Rocha, do PT do Espírito Santo, atual coordenadora da bancada, quanto a deputada Soraya Santos, do PL do Rio de Janeiro, defenderam, por exemplo, a luta pela reserva de cadeiras para as mulheres no parlamento. Hoje há reserva de 30% para candidaturas femininas, com recursos proporcionais, mas não de cadeiras. Jaque Rocha acredita que a reserva poderia começar com os mesmos 30%. A partir de 2027, a bancada vai subir de 90 para 109 deputadas, em um total de 513, ou seja, pouco mais de 20%. Para Soraya Santos, a reserva poderia ser de 50%, já que as mulheres representam 52% do eleitorado. Segundo ela, isso poderia até reduzir os ataques contra as candidaturas femininas.
17: Se você perguntar para as deputadas e parlamentares dos países europeus, elas não sofrem esse tipo de ataque. Por quê? Porque as cadeiras já estão lá definidas, 50% para um, 50% para outro, ou 30% que seja. Isso já está consolidado. Então, as mulheres, ainda por cima, sofrem ataques de formas diferentes para que elas se desestimulem na disputa eleitoral.
16: Soraya Santos lembra que ainda há muito o que fazer, já que estados como Piauí e Roraima e o Distrito Federal não elegeram nenhuma mulher como deputada federal. Para Jaque Rocha, as mulheres acabam se unindo em relação a várias pautas que são comuns.
18: A gente consegue colocar o direito das mulheres acima de qualquer questão ideológica ou até mesmo de pensamento individual. No dia de hoje, infelizmente, as estatísticas nos mostram que vão morrer 4 mulheres vítimas de feminicídio no nosso país. Então, nós não podemos fechar os olhos para esses dados e estatísticas.
16: Jaque Rocha explicou que a principal pauta é colocar mais recursos no orçamento para temas como combate à violência contra a mulher e o apoio ao empreendedorismo feminino. Da Rádio Câmara de Brasília, Silvia Minhato.
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11: Eleições.
14: 12 partidos e 2 federações não cumpriram a cláusula de barreira nas eleições deste ano, mas a situação ainda pode mudar com decisões judiciais. Quem explica os detalhes é a repórter Paula Bittar.
20: Nas eleições deste ano, 12 partidos políticos e 2 federações não atingiram a cláusula de barreira. Criada em 2017, a cláusula estabelece critérios para que as legendas possam acessar os recursos do fundo partidário e o tempo de rádio e TV destinado à propaganda partidária. Segundo as regras, os partidos precisavam obter nas eleições para deputado federal ao menos 2,5% dos votos válidos distribuídos em pelo menos 9 estados, com um mínimo de 1,5% dos votos válidos em cada um. A outra opção era eleger pelo menos 13 deputados federais distribuídos em no mínimo 9 estados. PDT, Agir, Mobiliza, Avante, PSTU, PCB, PRTB, DC, PCO, Democrata, UP e Missão foram as legendas que não passaram na cláusula de barreira. Desses, apenas PDT, Avante e Missão elegeram algum deputado. Já as federações que não cumpriram os critérios foram PSOL Rede e PRD Solidariedade. Marina Lacerda, cientista política e professora do mestrado da Câmara, ressalta que o papel da cláusula de barreira é evitar uma superfragmentação partidária e permitir o debate político.
3: Qual é o objetivo do sistema proporcional? Você representar a diversidade de opiniões que existem na sociedade. O problema do sistema proporcional é que ele pode ter regras que vão levando a uma fragmentação partidária imensa. Então, ao longo da última década, o Brasil foi criando regras para equilibrar. Não perder a representação de minorias e de grupos que não são majoritários na sociedade, mas também de ter uma racionalidade do sistema partidário.
20: Mas esse equilíbrio nem sempre é perfeito, segundo a cientista política. Marina Lacerda cita o exemplo do PSOL, partido que não atingiu os critérios, mas que é conhecido por representar diversas minorias, tendo parlamentares indígenas e trans, por exemplo. A Federação PSOL Rede não atingiu a cláusula por uma diferença de 185 votos. O grupo alcançou 1,5% dos votos válidos para deputado federal em 8 estados, mas registrou 1,49% no Espírito Santo e elegeu 15 deputados federais, mas distribuídos apenas por 6 estados. O cientista político Paulo Castro aponta que as regras já têm surtido efeito com a redução de siglas com representação na Câmara.
21: Isso já reflete o movimento dos partidos de se unirem em federações para evitar eventuais problemas para atingir a cláusula de barreira. Então, a cláusula de barreira, ela segue de fato esse propósito para o qual ela se propõe, que é de diminuir o número de partidos para que a Câmara tenha um cenário de disputas nacionais, e não apenas partidos pequenos, que muitas vezes não têm ramificação nacional, que estão aqui representados, mas sem essa capacidade de participar do grande debate político brasileiro.
20: Mas a situação dos partidos que ficaram fora da cláusula ainda não está completamente definida. Decisões judiciais podem alterar a validade de votos e os percentuais. Partidos podem se fundir ou incorporar outras legendas ou ainda entrar em uma nova federação. Da Rádio Câmara, de Brasília, Paula Bittar.
11: Segurança Pública.
15: Suco do PL do Rio Grande do Sul é um dos autores da proposta que torna obrigatório o trabalho de presos condenados em regime fechado e semiaberto. Pelo texto, metade da remuneração obtida com a atividade deve ser destinada ao custeio e à manutenção do sistema prisional.
14: A outra metade do salário, segundo o deputado, seria repassada à família do detento. Zuco argumenta que os recursos destinados ao sistema prisional podem financiar melhorias na infraestrutura das unidades, além de ações de segurança, ressocialização e capacitação profissional dos presos.
11: Educação.
15: Os deputados estão analisando um reforço da inclusão escolar de pessoas autistas e com altas habilidades. O repórter José Carlos Oliveira tem mais detalhes sobre a proposta.
22: A Câmara dos Deputados analisa projeto de lei com foco na inclusão escolar de pessoas com transtorno do espectro autista. O texto original da deputada Carla Dixon, do PL do Rio Grande do Norte, já foi aprovado nas comissões de Educação e de Defesa dos Direitos das Pessoas com Deficiência, que estenderam as medidas também para os estudantes com altas habilidades ou superdotação na rede pública da educação básica. A proposta cria a política Incluir, com o objetivo de apoiar ações voltadas à permanência, à participação e à aprendizagem desses estudantes. A Câmara tem uma frente parlamentar de proteção às pessoas com transtorno do espectro autista, coordenada pelo deputado Felipe Beccari, do Podemos de São Paulo.
23: Existem muitos projetos parados na Câmara dos Deputados que tratam desse universo do autista. Então a gente precisa resgatar esses projetos, atualizá-los, fazer um novo bloco, né, que atenda às necessidades dos autistas hoje, para que a gente consiga avançar nas políticas públicas.
22: O projeto de lei que reforça a inclusão escolar de pessoas autistas e com altas habilidades ainda vai passar por votação nas comissões de Finanças e Tributação e de Constituição e Justiça. Da Rádio Câmara de Brasília, José Carlos Oliveira.
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2: Transportes.
4: Projeto obriga companhias aéreas e operadores aeroportuários a oferecer equipamentos mais seguros para embarque e desembarque remoto. A proposta de Maurício Neves, do PP de São Paulo, prioriza idosos, pessoas com deficiência, gestantes, lactantes e passageiros com mobilidade reduzida.
15: O deputado acrescenta que o texto prevê o uso de rampas e plataformas elevatórias, mas proíbe escadas íngremes como o único acesso para esses passageiros. Segundo Maurício Neves, o projeto também estabelece multas para empresas que descumprirem as regras.
2: Agricultura.
4: Daulo Barreto, do União da Bahia, apoia a proposta que cria regras diferenciadas para pequenos produtores rurais que cometerem infrações ambientais. Em vez de sofrer imediatamente sanções, como embargo da atividade ou a apreensão de produtos, eles terão 24 meses para corrigir os danos.
15: Daulo Barreto avalia que o prazo permite a adequação ambiental sem interromper a produção que garante o sustento da família. Pela matéria em tramitação na Câmara, as penalidades poderão ser aplicadas caso o produtor não faça as correções dentro do período estabelecido.
4: Jorge Brás, do Republicanos do Rio de Janeiro, propõe manter as exigências sanitárias para importação de amêndoas de cacau da Costa do Marfim e impedir a flexibilização de regras. A ideia é proteger as plantações brasileiras contra pragas que podem chegar com o produto importado.
15: Jorge Brás defende que qualquer alteração nas regras seja feita somente após uma análise formal dos riscos e com base em evidências científicas. O deputado argumenta ainda que é preciso garantir mais proteção à produção nacional de cacau.
4: Tião Medeiros, do PP do Paraná, propõe retirar a exigência do Registro Geral da Atividade Pesqueira para os produtores de peixes e outros animais aquáticos. O deputado explica que a medida evita burocracia e custos adicionais para os aquicultores.
15: O deputado acrescenta que a produção já é fiscalizada por meio da nota fiscal e da guia de trânsito animal, que garantem o controle sanitário e a origem dos produtos. Para Tião Medeiros, exigir também o registro não traz mais segurança e pode dificultar a comercialização.
2: Votação.
4: Vários projetos polêmicos e com urgência aprovada podem ser incluídos na pauta de votações do plenário. Uma dessas propostas prevê mudanças na legislação sobre mineração. Saiba mais sobre a perspectiva de votações na reportagem de Antônio Vital.
5: Depois do primeiro turno das eleições, diversos projetos estão prontos para entrar na pauta de votações do plenário da Câmara. Um deles é o que reduz a jornada normal de trabalho para 40 horas semanais e garante 2 dias de repouso semanal remunerado, sem redução de salário. O projeto apresentado pelo governo regulamenta a proposta de emenda à Constituição aprovada pelos deputados no primeiro semestre e que aguarda análise pelo Senado. O projeto prevê regras de transição, como a da proposta de emenda à Constituição já aprovada. A jornada passa a ser de 42 horas semanais 2 meses depois da publicação da lei. Um ano depois desse prazo, passa a valer o limite definitivo de 40 horas semanais, mas ainda não há consenso para a votação do projeto, que é criticado pela oposição e por entidades empresariais. Também pode ser votado o projeto que aumenta o limite de receita bruta anual para os microempreendedores individuais, os MEIs. Hoje podem ser enquadrados como MEI, pagando menos impostos, microempreendedores que faturem até R$ 81 mil reais por ano. O projeto aumenta esse limite para R$ 130 mil reais. Além disso, permite que o MEI contrate até 2 empregados. Hoje pode contratar apenas 1. Esse texto, porém, pode ainda ser alterado até a data da votação. O governo admite um teto de R$ 140 mil reais para os microempreendedores. Outro projeto que ganhou regime de urgência e pode ser votado a qualquer momento é o que altera diversos pontos da legislação da mineração. Entre outras medidas, o texto amplia o conceito de garimpeiro e cria o leilão social, que vai ofertar áreas de menor volume de minérios e pode beneficiar cooperativas de garimpeiros, que terão prioridade no processo de autorização. A proposta foi apresentada por um grupo de trabalho criado em 2022 e é assinado pelo deputado Felipe Barros, do PL do Paraná, coordenador do grupo, que foi eleito senador. A justificativa é que o projeto dá mais agilidade ao processo de mineração. Um dos pontos dispensa o licenciamento ambiental para lavras se a tecnologia usada não provocar impactos significativos. O regime de urgência provocou discussão no plenário. O governo se manifestou contra a proposta e pediu mais discussão antes da votação, como disse a deputada Érica Cocai, do PT do Distrito Federal.
6: Esse projeto é para legalizar o garimpo, e legalizar o garimpo sem regras. O Brasil inteiro viu o desastre que houve no território Yanomami, pela ação sem regras do próprio garimpo. Porque não dá para ficar todo o tempo passando a boiada, porque meio ambiente é fundamental para a própria soberania. Mas nós também temos a posição do Ministério do Planejamento, da Casa Civil, contra esta proposição. Não dá para liberar como está se propondo o garimpo sem regras.
5: Já o deputado Joaquim Passarinho, do PL do Pará, relator do grupo de trabalho que apresentou a proposta, defendeu as mudanças na lei de mineração. Segundo ele, o objetivo é permitir que pequenas empresas atuem no setor.
7: No nosso projeto, não há nenhum tipo de restrição ao meio ambiente, não há nenhum tipo de facilitação, não há anuência prévia, não há tácita, não há nada disso. Pelo contrário, o que nós estamos tentando é tirar da mão de 5, 6 empresas, umas nacionais, outras internacionais, que detêm quase todo o subsolo nacional pesquisado. Está na mão de 5 empresas. E essas empresas não dão anuência para as menores empresas trabalharem. E o subsolo brasileiro, ele é do povo brasileiro.
5: Outras propostas que podem ser votadas foram apresentadas como prioridade no primeiro semestre pela Frente Parlamentar da Agropecuária. Um dos projetos suspende por 2 anos sanções e embargos ambientais a pequenos produtores rurais. A medida não tem apoio do governo, que argumenta que na Amazônia legal, isso pode significar a suspensão de sanções a quem possui propriedades de até 400 hectares. Outro projeto pronto para ser votado é criticado pela oposição desde o início do ano e ainda não tem consenso para ser votado. A proposta combate a misoginia, que é como se chama o ódio, desprezo ou preconceito contra as mulheres. O texto, já aprovado pelo Senado, foi alterado pela deputada Tabata Amaral, PSB de São Paulo, coordenadora do grupo de trabalho que analisou a proposta. O texto aprovado pelo Senado equipara a misoginia ao crime de racismo, o que a torna inafiançável e imprescritível. Na nova versão, a relatora alterou principalmente a definição de misoginia. Ela retirou os termos ódio e aversão à mulher, previsto no projeto original para caracterizar a misoginia e considerados vagos pela oposição. Na nova versão, misoginia é descrita como a prática, a indução ou a incitação de menosprezo ou discriminação contra a mulher que promova violência. A pena prevista é de 2 a 5 anos de prisão. Da Rádio Câmara de Brasília, Antônio Vital.
8: Justiça.
15: Paulo Litro, do União do Paraná, apoia a proposta de emenda à Constituição que estabelece mandato de 12 anos sem recondução para ministros do Supremo Tribunal Federal. A medida mantém as 11 vagas da corte com idade de ingresso entre 45 e 70 anos.
9: A PEC, apoiada por Paulo Litro, também divide entre executivo, legislativo e judiciário a indicação dos integrantes da corte. O texto ainda estabelece períodos de quarentena antes da indicação e depois da saída do STF.
15: A Câmara aprovou e encaminhou para o Senado projeto que atualiza a estrutura da Advocacia Geral da União. Vinícius Gurgel, do PL do Amapá, informa que o texto reorganiza e define atribuições das carreiras que integram o órgão responsável pela defesa jurídica da União.
9: Vinícius Gurgel avalia que a reorganização pode tornar mais eficiente a atuação da AGU, reduzindo sobreposições e tornando mais claras as competências dentro da estrutura institucional.
15: Projeto aprovado pelo Congresso e já transformado em lei, cria 8 varas federais no Amazonas e em Mato Grosso do Sul. João Maia, do PP do Rio Grande do Norte, avalia que a medida amplia a presença da Justiça Federal em regiões com demanda crescente.
9: A nova lei, que contou com o apoio de João Maia, também cria cargos de juízes e servidores para reforçar o atendimento de processos ambientais, fundiários, previdenciários e criminais.
15: Termina agora o Jornal Câmara dos Deputados, produzido pela Rádio Câmara, com trabalhos técnicos de Everson Urani e apresentação de José Carlos Andrade e Luciana Vieira. Uma boa noite para você.
9: Uma ótima noite. A Voz do Brasil volta amanhã.
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0: que amar primeiro para depois amar o outro. É, senão não dá certo, não dá certo. Manda um beijo, um bom dia para você que tá comigo. Muito bom dia, eu sou a Sol. E nós estamos juntinhos aqui na Litoral nesta quinta-feira, 8 de outubro. É seu aniversário? Nossa, parabéns, Deus te abençoe. E é muito bom saber que você está comemorando aqui, junto comigo na Rádio Litoral FM. Seja muito bem-vindo. E tem aniversariante, claro que tem. Lá de Portugal, Elizabeth Firme vai falar quem é. Bom dia, Elizabeth. Espera aí que a Elizabeth vai falar. Deixa eu dar um F5, que chegou tanta mensagem. Nossa, eu fico muito feliz quando chega esse monte de mensagem que trava meu WhatsApp. Agora sim, ela vai falar. Bom dia.
1: Bom dia, Sol. Bom dia a todos da Litoral. Hoje só um dia muito especial para mim. 8 de outubro, aniversário da Letícia, minha filha, minha primogênita. Meu primeiro amor. Quero dizer para ela, e ela já sabe, ela tá lá ouvindo. Nós estamos aqui no trabalho já, que eu a amo. A minha vida é dela. Tá bom? Espero, Rebeca Andrade, todos aí da Litoral que vão ver esse regadinho, também mandem energias boas e desejando a ela um feliz aniversário. Tá, Sol? Um beijo pra você, um beijo pra todos na Litoral. Dizer que eu tô aqui em Portugal ouvindo a Litoral, porque na Litoral eu tô legal. Beijo.
0: Oi, beijo. Oi, Elizabeth, que dia feliz. Parabéns pra sua filhota, Letícia. Orgulho da família. Poxa, muito linda sua declaração de amor. E é isso, né? Esse amor maravilhoso entre mãe e filha. E Letícia, parabéns em meu nome, da Sol e de toda a equipe da Litoral FM. Muito bom saber que vocês estão aí em outro país, mas sempre ligadinhos aqui na Litoral, participando. E é tão bom ouvir essa declaração. Parabéns pela filhota, tá, Elizabeth? Parabéns, Letícia.
2: Olá, Sol, bom dia. Quintou, né? Hoje quintou, né?
0: Hoje quintou.
2: Então tá bom. Aos ouvintes e às cadeiras cativas, bom dia. Ana Mara, José Carlos, Claudineia, Eleomar, Rosângela, Nando Júnior, bom dia. Sol, bom trabalho, boa quinta, fico com Deus e até amanhã. Hoje eu tô bem enroladinho até o pescoço. Beijo, beijo.
0: Valeu, pegou carretel, enroladinho.
3: Bom dia, Sol. Beto Penitente Colatino. Não jogue espinhos pelo caminho. A sua volta pode ser descalço.
0: Nossa,
3: bom dia, Sol. Bom dia, Luiz Amendoim. Bom dia, Leomar de Linhares. Bom dia, ouvintes da Litoral. Na Litoral, estou legal.
0: Valeu, um beijo, Leomar.
4: Bom dia, Sol. Bom dia, ouvintes. Dia. Sol, queria mandar um grande abraço para toda a cadeira cativa, para Vera do Pula Pula, para Duda Mel, Nani Lopes, para Chetes, Gato Branco, Gato Preto, para Dorme da Vila Rubim, Rosângela Bernardoni, Luiz Amendoim, Beto Penitente, Rebeca Andrade de Colatina, para Elis Cortesano de Jaguaré, para Robson Jacaraípe, para Soninha, para meus alunos e para todo mundo que está ligadinho na Litoral. Se estou na Litoral, estou legal. Leomar de Linhares, um grande abraço a todos, uma ótima quinta-feira.
0: Valeu, um beijo. Bora saber como é que está o tempo lá na Inglaterra. Falar com ele, Zé Carlos. Good morning.
5: Good morning, Salzinho. Tudo bem por aí?
0: Tudo.
5: É, só hoje aqui começou com 7 graus.
0: Nossa!
5: Quando tá... começa o frio aqui, começa o calor aí, né?
0: Uhum.
5: Fazer o quê? Bom, bom dia aí pra você.
0: Obrigada.
5: Pra Sônia, pra Lena Mara, pro Tolinho, pro Dorme, pra Vera do Pula Pula. Da Rebeca Arame e da Rebeca Andrade e a
0: Rosângela
5: Bernadone e pro Cadeira Cativa.

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E ela funciona de 8 da manhã até 1 hora da tarde no Center Norte Conceição, ali na rua Florentino Avidos, no bairro Conceição. Boa sorte para você, Quintão.

0: estradas, trabalhando. Vai com Deus, Deus te proteja, estamos juntos, hein? Você que é taxista, motorista de aplicativo, você que é motorista de caminhão, carreteiro, estamos juntos, eu tô de carona com você, hein? Muito bom saber disso. Tá aqui juntinho comigo, Paulinho Neguinho, bom dia.
1: Com a Litoral, eu tô legal. Alô, Sol, bom dia. Bom dia.
0: Bom dia. Mandar um beijo, um bom dia para o Williams Andrews. Ele que é motorista de aplicativo, mandou uma foto linda da praia, uns coqueiros, um amanhecer maravilhoso dessa quinta-feira. Valeu, Williams. Obrigada aí pela foto, adorei, hein? Mandar um beijo, um bom dia aqui para o Antônio. Ei, Antônio.
2: Olá, Sol. Bom dia. Ele era também cachorro de Itaperim, gato preso, região na quinta-feira, abençoado. Mandando a lupa para a Xenemur, minha vida, Verinho, Pula Pula, Chivinha, Gil, Marcos Bob, Nando Júnior, Moacir Pintor, Arino Fogão Lenha, Duda Mel, Zé Paulo Albini, Aracuí, para Gigante. Para Leomar Pacote, para Juninho, para Coleiro Tituil, para Peixinho, para Dudu, rei do gado, lá em BNH de Baixo Tirando Leite, para a turma de Una, Municeira, Cachoeira Alta, São Vicente, Gruta, Atijuca, Lambari, Urupi, Marapé. Um bom dia para Ademir Oficina, para a turma de Grupo Cadeira Cativa, um bom dia. O pessoal da saúde, bom dia pra minha família da Grande Vitória, bom dia. E na Litoral, tô muito legal nessa quinta-feira, enxergando o para-brisa da sexta.
0: Ah, eu também, já tô ali, ó, vendo. Ainda mais que é meu final de semana de folga. Ai, ai, ai. Ó, Pedro Severo, bom dia.
3: Bom dia, Sol, bom dia, família Litoral. Pedro Severo por cá, e graças a Deus. Boa quinta-feira pra todos nós, hein? Um abraço para minha esposa Joelma. Hoje ela foi fazer uma faxina. De vez em quando a gente chama ela. De vez em quando, uma vez na vida. Graças a Deus. Aí deixa ela para ela não ficar muito dentro de casa. Mas só você é o amor de todos nós, tá? Nós te amamos. Todos da Litoral, com certeza, tu ouve essa rádio por causa de você e a ex-cliente que você foi, né? Vocês era fechamento, mas ela foi, você ficou, você é linda, maravilhosa também. Beijo, minha querida. Beijo, por cá, na Litoral, foi mais que legal.
0: Obrigada pelo seu carinho. Muito obrigada por estar aqui junto comigo, tá bom? Você e sua esposa, que foi lá fazer faxina, tá trabalhando. Deus abençoe vocês, tá? Júlio César tá mandando um alô pra todo mundo do posto Valão, lá em Cachoeira de Itapemirim. Bom trabalho, Deus abençoe vocês. Duda Mel.
4: Bom dia, Solzinha. Quem fala aqui é Duda Mel, quero mandar um bom dia especial pra minha tia Luz, que está fazendo aniversário hoje aqui no bairro Boa Vista, Cachoeirim. Um bom dia pro Toninho, dele pra Pula, pra Shed. Um bom dia pro Betinho Joana, meu filho Luiz Fernando, minha amiga Rita. Um bom dia pro Matheus Travesani. Bom dia pro nossa amiga aí, ó, de Portugal, que manda aluno na Rádio Litoral. Bom dia, Quito. Fui.
0: Valeu, beijo. Valeu, Matheus Travesani. Bom dia.
5: Bom dia, amiga. Eu sou o Matheus Travesani. Nós, quente, amiga, né? Sou arrancando couro. Muito dia, né?
0: Abafado, né?
5: Você, tá em Litoral. Quinta-feira, não sou.
0: Rebeca.
6: Parabéns, Letícia, que Deus te abençoe, que Nossa Senhora de Fátima a proteja sempre, sempre, minha querida. Elizabeth, bom dia para você também, minha querida. Bom dia para toda a família firme aqui em Colatina. Sou a Rebeca

Neto em Novo México. A Flávia tá em Zumbi, Cachoeiro de Itapemirim. Pra Gabriel e Chiquinha, Rafael Xavier tá em Balneário de Carapebus, Maria Cristina Marriel em Mata da Serra, o esposo Vanderlei,

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1: Previsão do tempo. O tempo permanece estável nesta quinta-feira em todo o Espírito Santo, com predomínio de sol entre poucas nuvens e céu aberto. Não há previsão de chuva no estado. As temperaturas continuam elevadas, com máxima de 33 graus nas regiões sul e noroeste. Na Grande Vitória, os termômetros ficam entre 20 e 32 graus.
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1: A Defesa Civil de Marataízes alerta para o risco de desabamento de um trecho de falésias entre a Praia dos Cações e Caculucagem. A erosão marítima se intensificou e já provoca fissuras, queda de vegetação e desprendimento de blocos de solo. A área está sinalizada, interditada e segue sendo monitorada. A orientação é não permanecer próximo às falésias, tanto na parte de baixo quanto no topo.
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1: Um gato mourisco, espécie considerada vulnerável à extinção, foi encontrado ferido às margens da rodovia de acesso a Santa Teresa. O animal apresentava dificuldade para se locomover e ferimentos no focinho e em uma das patas traseiras. Ele foi resgatado pela Polícia Militar Ambiental e levado aos Setas, na Serra, onde passará por avaliação veterinária. Em caso de encontro com animais silvestres, a orientação é manter distância e acionar os órgãos competentes.
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0: de Bicanga. Bom dia.
1: Bom dia, meu raio de sol. Um bom dia aí pro grupo Cadeira Cativa, todos que estão ligadinhos, Soninha, Claudineia, Rosângela Bernardoni, Zé Carlos da Inglaterra. Que tenhamos uma linda, abençoada quinta-feira. Beijo, bom trabalho.
0: Beijo. Railan, bom dia.
2: Bom dia, amigos da Litoral FM. Bom dia a todos aí de Ásia, pra não esquecer de ninguém. Railan Oliveira passando na voz pra desejar um ótimo dia de quinta-feira a todos aí, um dia abençoado, iluminado e repleto de bênçãos. E aos aniversariantes, um feliz aniversário, aproveite sua data de aniversário. E é isso aí, bom dia, sol. Bora pra cima, quintou.
0: Beijo, quintou, Rosenberg.
3: Bom dia, bom dia, bom dia. Sol, minha linda, meu rádio lúdico. Hoje, com certeza, você vai brilhar intensamente para nós, tanto aqui fora como aí dentro do estúdio. Você tá doido, Rosenberg. De Interlagos, mais conhecido como Carioca, motor de aplicativo. Bora pra cima, aqui pra baixo é contramão. Quintou, papai. E como é que você fala? Quinta-feira é igual beijo no umbigo. Não é o que a gente quer, mas está bem próximo. Você tá doido. Ai, pra não esquecer, hoje também o dia vai ficar mais lindo, pois é aniversário da nossa Natizinha, minha bebê. Beijo, minha linda. E na litoral, eu tô legal.
0: Ô, Nath, eu sei que Nath acorda cedo, que ela vai pra faculdade. Parabéns, Deus te abençoe. Essa nova mulher que nasceu aí, ó, linda, linda, linda. Tá bonitona, Nath, né? Parabéns, Deus te abençoe. Tá muitos anos de vida pra você, minha colega de trabalho aqui. Iri!
4: Bom dia, sol. Uma vez eu ouvi uma frase, queria compartilhar aqui hoje. A mente que se abre é uma nova ideia. Nunca mais voltará ao tamanho original. Ai, que possamos nos permitir sozinhos vivenciar coisas novas, coisas grandes e aprendizados, né? E eu desejo isso para a nossa vida. Boa semana, amém. Bom dia, bom trabalho. E na litoral, tô mais que legal. Beijo, beijo.
0: Beijo, ô Iris, adorei. Muito bacana essa frase, gostei mesmo, já peguei. Vanja, bom dia.
5: Oi, sozinha. Bom dia, meu amor. Bom trabalho. Uma ótima, maravilhosa quinta-feira. Bom dia para toda a companhia criativa. Para todos os ouvintes, é assim, ninguém é só. Isso. Beijo só, Vanja do Ataíde. Beijo.

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0: Bora levantar para você não perder seu compromisso, hein? 999-86-1050, WhatsApp liberado para você mandar seu recadinho, soltar sua voz, mandar foto, né, Rosângela? Bom dia.
1: Ei, Sol, bom dia, tudo bem com você? Sou eu, Rosângela Bernardoni, do bairro São Miguel, em Colatina. Sol, deixa eu mandar um bom dia pra você, pra todos da cadeira cativa, pro meu esposo Paulo, os filhos Patrick, Pablo e Parley, pra Fabiola, minha sobrinha Nora, pra todos da família Bernardoni, pra Soninha de André Carlone, pra Lena Mara e Toninho de Bicanga, pro Genimar, Robert Wallace, pra Claudineia, pro José Carlos da Inglaterra, pro Leomar de Linhares, pra Rebeca, pra Cláudia Flor, pra Marcinha Brite de Resistência. E beijo, Sol, tenha uma ótima quinta-feira.
2: Luísa,
3: quintou, bebê, uma quinta-feira abençoada pra todos meus amigos ligados na Litoral. E hoje tem Mengão, Sol.
2: Pois.
3: E vamos que vamos. Um abraço, amigo Beto, presidente Félio, pro meu amigo Leomar, amiga Rebeca, amigo Alessio, amiga Laides, todos ligados na Litoral de 0 a 100, para não esquecer de ninguém. Um abraço para todos os cadeiras cativas já ligados de norte a sul, só da Litoral, toda Litoral. Eu tô legal. Uhul, é nóis, Sol.
0: É nóis, velhinha.
4: Ei, Sol, sua linda. Bom dia a todos meus amigos da cadeira cativa da madrugada. Aqui quem fala é Vera do Pula Pula, Cachoeirim. Manda alô pra todos aí, ó. Creitinha, Rebeca, Nina, Cleia, Edneia, Luiz, Helene Camelo, Tuna Mel, as meninas do Salão Detox, Genimar, Nandinho, Elias Cortesano, Luiz Amendoim, Doutor Lohan, Garrincha, Dorme da Vila, Geo de Toque, Eleomar de Linhares, Alex.

0: Beijo, litoral, obrigada.
1: Beijo e bom dia também pro Brumate de Colatina. Falou, Sol, estamos sempre juntos, hein? Sempre grudadinhos, hein? E o Anis,
2: bom dia. Sol, bom dia. Ô, Sol, manda um abraço pra mim, pro meu amigo Johnny, lá da CBN, Vitória. Ele tá ligadinho com a gente lá, acompanhando a litoral. Manda um alô pra nós aí, os operadores de máquina, que tá na luta aí no dia a dia. E quintou, né, Sol? Opa, um abraço, fique com Deus, tô na litoral, tô mais que legal.
1: Valeu, um beijo, Azéria.
3: Ei, Sol, bom dia. Sol, quero que você mande um beijo pra minha amiga Riachla, que está fazendo aniversário hoje. Parabéns, Riachla, que Deus continue abençoando sua vida com muita saúde, tá bom? Um beijo. Obrigada, Sol, Azéria de Flechal.
1: Parabéns, Riachla, Deus te abençoe, tá? Tudo de bom pra você, abençoe sua vida e aproveita esse dia tão especial que é seu aniversário. Bora pra Mozarlândia falar com ele.
4: Bom dia, bom dia, bom dia, Solzinha. Bom dia, quinta-feira aqui em Goiás. E por aí, como vão as coisas?
1: Tá bem.
4: Wanderson Silva, sempre ligadinho na melhor, sempre ligadinho na litoral, porque na litoral eu estou mais do que legal. Grande abraço.

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bem apertado para Cláudia Perim, tá em Cachoeiro de Itapemirim. Lindomar de Mantenópolis, tá ligado na Litoral e mandou um fotinho dele para eu conhecer. Um beijo, bom dia para você, Lindomar. Marcos Gargamel em Jardim Camburi, Wellington Reis, Loilsa Dir em Rio Novo do Sul, Márcia Mendes, beijo, bom dia pro Leonardo em Sateco, Viana. Bem apertado aqui para Valdinei em Porto Novo, José Aécio Ferreira, Adalberto Souza em Jabaeté, Wellington tá em Jardim Limoeiro, Massinha Brite em Resistência. Beijo e bom dia para você que sintoniza Litoral FM.

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1: Trânsito lento na segunda ponte, em 6h38. Então, você que está vindo aí de Cariacica ou Vila Velha, sentido Vitória, a segunda ponte está lentinha. Esse trânsito já começa ali em frente à estação Pedro Nolasco. Melhor opção é passar pelas cinco pontes, que está fluindo bem melhor, tá? Trânsito também na Avenida Mário Gurgel. Para você que vem de Viana, o trecho está passando por obras. Então, trânsito lento ali na Avenida Mário Gurgel. Bom, a boa notícia nesse momento é que, por enquanto, a rodovia do contorno livre nos dois sentidos. Agora, para você que está vindo de Serra, a Avenida Mestre Álvaro já está lenta, hein? Tem um pequeno trânsito ali próximo ao viaduto de Carapina. E depois que você passar o viaduto de Carapina, por enquanto, a rodovia das Paneleiras livre nos dois sentidos, hein? Tem um pouquinho de trânsito, mas é bem pequeno. Ali, para você que está sentindo UFES, mas por enquanto está pequeno esse trânsito ali na Rodovia das Paneleiras. A Avenida Carioca também está com pequeno trânsito. Para você que vem de Vila Velha, sentido Vitória, por enquanto está pequeno, mas pode aumentar o fluxo de veículos ali na Avenida Carioca. E nesse momento, ali na Avenida Carlos Lindenberg, tem pequeno trânsito nos dois sentidos, mas por enquanto está pequeno, está passando por obras. Então tem um pequeno trânsito ali na Avenida Carlos Lindenberg. E por onde você está passando? Tem trânsito? Algum semáforo com problema? Alguma rua que está interditada? Aproveita e conta tudo pra gente. 999-86-1050.
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0: beijo, bom dia aqui pra ele, Caetano. E Caetano?
1: Aproveitando e mandar aquele abração pra Vanelli Brandão, da Tratomax, gente boa, de primeira qualidade, Edinho Carreiro com 3R, o original na Santa Clara, onde são Costa, Galera Corte, Janine, Manu, seu Ricardo, Rogério, Caetano, lá na Sambra, lá, o da RC Rações, Robin, Rafael, da RC Manutenção Industrial, Caio Debona do Agro, melhor fazedor de queijo da região de Ironda, Guimarães, gente 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Bota subindo, hein? Que descendo é contra a mão, litoral, tô legal.
0: Valeu, Valdemir, bom dia.
2: Ei, Sol, bom dia. Que Deus possa estar aí abençoando essa quinta-feira aí.
0: Amém.
2: Pelo jeito vai ser de muito sol.
0: É, tá aparecendo.
2: E que venha o final de semana. Beijo e abraço aí pro pessoal da Cadeira Cativa, especialmente pra você, Sol. Obrigada. Pra minha mãe Nilva da Penha e pra minha filha Nilva Carolina. Beleza? Beijo, Litoral.
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0: E aí, a partir de agora, vamos juntão aqui, eu e você, você e eu, a amizade mais linda que já nasceu. Vamos começar então nessa quinta-feira, é quinta de TBT Visual e quinta de Você no Comando. Bora lá fazer a sua participação, hein? Por áudio, por escrito e também pelas fotos e vídeos aqui no nosso status, tá? 7h01, a gente começa com Zé Neto e Cristiano, barulho de foguete, vamos fazer uma bambá, né? Vamos barulhar a partir de agora. Então, a partir de agora você já pode mandar o seu bom dia, Dani, mandar o seu bom dia, mandar seu alô pra quem você quiser, suas homenagens devidas e cabidas e cola aí que hoje tem sorteios aqui na Litoral. Bora comigo, que tá começando?
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1: Só pra começar muito bem o nosso Litoral Rádio Show, né? Vou falando aí, eu já vou avisando pra geral, que já tá mandando aí seu bom dia em forma de áudio, que a gente ainda, né? Ainda não jogou o WhatsApp lá pro computador, ou seja, o WhatsApp web ainda não está aberto, então a gente não consegue colocar os áudios no ar ainda, tá? Mas, pra você que tá deixando escrito, já a gente manda pra você, por exemplo, como a Gesiele, né, do Jocaf 2, já chegou aqui, já deixou um bom dia, Dani. Bom dia, lindeza. Obrigada, viu, por estar sempre colado aqui com a gente. O Eliezer também, que já deixou uma foto aí de bom dia, boa quinta-feira, né? Obrigada, viu, por estar colado aqui com a gente sempre. Opa, abriu aqui, deixa eu só olhar o Eliezer, o que ele mandou. Quinta-feira, que Deus encha o teu coração de fé e o teu dia de paz. Pra gente, né? Pra todos nós. Muito obrigada. Obrigada mesmo por estar coladíssimo aqui na Litoral com a gente, tá bom? Oi, Carlos Magno do Movelar. Bom dia. E aí?
2: Bom dia, Dani. Passando pra desejar um dia aí abençoado pra todo mundo.
1: Amém.
2: Comemorar aquela vitória do Vasco, né? 2-1.
1: Rapaz!
2: Agora é só subir. Cê tá doido. Agora que a engrenagem tem que rodar.
1: Que vitória linda e maravilhosa ontem, né? Ainda teve dois gols, não é isso? Dois gols anulados, um de cada lado, mas mesmo assim o Vasco ganhou bonito ontem, né? O time tá bom, né? Não, aquele povo de fora lá, aqueles estrangeiros que entraram, deram outra vida pro Vasco. Eita, e o treinador tá sabendo como fazer, né? O português, que legal. Quem mais tá aqui acabou de chegar. Ah, tá o Vanderlei do Vila Maria. Bom dia, que Deus nos proteja sempre. Amém pra isso. E o Matheus Trevisani também já tá por cá. Bom dia, Matheus.
3: Bom dia, amigadinha. Essa manhã, Matheus Trevisani, isso aqui é suado, amigo, trabalhando rua, né?
1: Opa!
3: Isso aqui é de trabalho, movimento, soa logo, né?
1: Verdade.
3: Só um time dentro do rua, mas vai esquentar. Tá quente, na verdade.
1: Vamos aguardar.
3: Litoral, Boca Defensor.
1: Obrigada. E Marquinhos Lobomal, fala aí.
4: Bom dia, Dani.
1: Bom dia.
4: Quintou, hein, Marquinhos Lobomal, Bucá. Au! Quintou. Em dia de tomar suquinho de morucujá, eu já comecei ontem, já tô já na expectativa, em véspera de sexta, hein? Simbora pra cima, Dani, a gente nasceu, foi bonito, foi rico, não?
1: Verdade.
4: Ei, meus caçambeiros do Arme Sujo, vamos embora, todo vapor, hein? Finalizou, e amanhã terminar cedinho pra tomar suquinho de morucujá, hein? Meus caçambeiros do Arme Sujo da Apple.
1: Eita.
4: Vamos embora, Rafael, nosso maquinista pressão, dormiu mais do que a cama hoje. Simbora lá, Laranjinha, simbora que é você que eu já tô indo descarregar, hein? Tchau, obrigado, Marquinhos Lobo Mabucá. Au!
1: Opa! Beleza, então. 7 horas e 13 minutos. Isso.

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1: Tá aí Jorge Mateus, tijolão na programação do nosso Litoral Rádio Show, seguindo até as 10 da manhã. Que legal que você tá por cá. Oi, que legal. Obrigada por estar por aqui, Rita. Rita do Nova Esperança. Excelente quinta, que venha bem recheada de realizações para todos nós. Dene, obrigada, sua linda, para nós, né? Mateus Trevisani já ouviu o áudio, né, Mateus? Valeu, bom trabalho para você aí. Oi, Vera do Movelar. Bom dia, querida. Obrigada, viu? Obrigada aí. Ela que já mandou o pedido da sua música preferida aqui no nosso Você no Comando, que ela não é boba nem nada. Então, ó, já sabe, tem que ser músicas que estão tocando atualmente, né? Músicas atuais ou que já rolaram por aqui na programação em algum momento, tá? Tem que ser músicas aí atuais ou que já rolaram aqui na programação da Litoral. Senão eu não vou conseguir achar na pasta, gente. Jerusa de Aracruz, bom dia pra você, lindeza. Naldo do Planalto, bom dia pra você. Já viu o videozinho no status, né? Já tá por lá. Também já está, no videozinho já está lá no story, tá? No story, no arroba Litoral FM Norte. 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Oi, Warley Souza, ótima quinta pra você também. Obrigada por estar colado aqui. 7h33, que quinta-feira maravilhosa, né? Já tá enxergando o final de semana aí?

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1: E aí a gente encerra, né? Os 45 minutos de música dentro do nosso Litoral Rádio Show, que volta já já. E eu vou aí, ó, só olhando aqui as mensagens daqui a pouco pra mandar alô pra todo mundo.
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0: fala pra mim,
1: bom
0: vai.
1: Dia.
2: Bom dia! E aí, beleza? Então tá ótimo ficar com você colado aqui na Litoral. Oi, Amália de Bebedouro, DNI, TBT de uns dias atrás. Tá bom, obrigada por ter mandado, né? Um abração pra você colado na Litoral. E aviso aos navegantes que os pedidos escritos, tá? Do você no comando já foram completados, tá bom? Beleza? Então os inscritos já foram completados, você que tá mandando agora o seu pedido inscrito, manda áudio, beleza? Então tá bom. Sueli Casemira, ela mandou pra mim um bom dia com um lírio amarelo maravilhoso, obrigada, amei o lírio amarelo, obrigada, tá? Manda no dia que tiver você no comando, não, quando tiver pet planta, terça-feira, porque a gente manda pro status. Hoje não tem como mandar, mas terça-feira dá, tá bom? Tá lindo esse lírio, maravilhoso. Que bom dia lindo que você mandou pra mim, hein, Sueli? Obrigada. Oi, Faelzinho, bom dia. E aí?
3: Bom dia, bom dia, bom dia, bom dia, Litoral, bom dia, norte do Spirit 7.
2: Bom dia,
3: Capital Linhares. Bom dia, de às vezes era sempre, não esquecer de ninguém. Um forte abraço, aperto de mão. Bom dia pra locutora Master Blaster Top, Deni Passos. Bom dia, bom dia, bom dia, Furcação e Joe, Faelzinho, motor de aplicativo. Impressa em cair, deitado, sem dormir, trabalhando.
2: Oba!
3: Bora mexer o doce, porque quinto dia útil foi ontem.
2: É isso aí.
3: Mas hoje já tem outros boletos que vencem,
2: fala,
3: viu?
2: Não fala não.
3: Bora trabalhar, meu povo.
2: Bora trabalhar, meu povo. Os boletos, ó, quando eu crescer, eu quero ser um boleto, tá? Porque ele sempre vence, né? 5h44, que 5, Dani? 7, que isso, mulher? 7h54, tá na hora de ficar bem informado.
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2: Bom, você fica sabendo agora aqui no nosso hashtag que quem busca uma oportunidade de trabalho com carteira assinada pode aproveitar as mais de 1000 vagas oferecidas no Feirão do Emprego, que será realizado aqui em Linhares no dia 21 de outubro. Salve essa data. A ação é promovida pela Faculdade Anhanguera em parceria com a Prefeitura de Linhares. O atendimento acontecerá das 10 da manhã até as 20 horas no pátio da instituição de ensino, ou seja, lá na Faculdade Anhanguera. Para participar das seleções, é necessário você levar um documento de identificação com foto e cópias do currículo impresso e atualizado.
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2: Depois de passar 10 rodadas na zona do rebaixamento, o Vasco vai se afastando dela. Na volta da data FIFA, manteve o embalo, né, na temporada ao conquistar a quarta vitória consecutiva, derrotando o rival Botafogo por 2-1 nessa quarta-feira no Engenhão, Rio de Janeiro, pela 29ª rodada do Brasileirão. Com os gols de Lescano e do Capixaba DVD, o Vasco chegou a 34 pontos, subindo para a 14ª colocação, abrindo 3 de vantagem para o Internacional, time que abre a zona de rebaixamento. Lembrando que ainda tem um jogo a menos que os demais concorrentes. Já o Botafogo conheceu a segunda derrota do Tite, estacionado com 35 pontos na 13ª posição. Daqui a pouco, a partir das 9h20, teremos mais informações aqui.
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0: Uau! E aí? Bom dia! Tudo bem com você? Coladinho aqui na nossa programação, que legal! Perguntinha, sua criança já tá fazendo alguma atividade física? Que tal ela ganhar um mês de mensalidade paga pra ela fazer taekwondo? Gostou da ideia, né? Então vem pra cá concorrer a esse mês de mensalidade paga. A criança já vai aprendendo, já vai se movimentando, fortalecendo, né, o esqueleto, né, e fortalecendo os músculos também, que todo mundo tem músculo, gente, só que alguns são desenvolvidos e outros não, né? Outros ficam flácidos e outros já ficam mais rígidos por conta de atividades físicas, sem falar que a criança já vai aprendendo a se defender, né, porque hoje em dia é bom você ter uma noção de uma defesa pessoal, não é lutar, não é aprender uma luta para você ficar, né, importunando os outros ou simplesmente querendo dominar sobre os fracos, não, isso é coisa para quem não tem cabeça, isso é coisa para quem não tem consciência, isso é coisa para quem não é inteligente. Porque se você aprende a se defender, você vai se defender das pessoas ruins. Agora, se você for aprender uma luta para poder, né, ficar, por exemplo, na escola, tem sempre aqueles valentões que acham que pode tomar dinheiro dos outros, acham que pode bater nos outros. Então, você quer aprender uma luta para ser esse valentão, melhor não aprender. Né? Agora, se você quer aprender para se defender, né, em alguma coisa que acontecer para você, ou simplesmente para manter a forma física ou para manter o corpício em movimento, aí é plausível, tá? 8h13 agora, um abraço para você que tá colado e para você que quer colocar sua criança para se movimentar. 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Hoje. 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Aí você vai colocar um tracinho e a modalidade que você vai concorrer hoje, que é taekwondo, beleza? 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Então é senha, a modalidade, o nome completo, o bairro e o telefone. E o nome completo pode ser seu ou da criança que você quiser colocar para concorrer, no caso, seu filhão ou sua filhona, beleza? Manda para cá. 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Quer concorrer esse mês de mensalidade paga? Manda pra gente aqui no nosso número de WhatsApp, do jeitinho que eu te ensinei, tá? É uma oportunidade de você ganhar um mês gratuito em uma modalidade e ainda começar uma atividade nova, divertida e cheia de energia, especialmente feita essa parceria litoral com Maia Estúdio, nesse mês das crianças, para poder dar esse presente aí pra criançada, tá bom? 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Manda pra gente a sua participação aqui, beleza? Então tá. Mandar um abraço pra Josiele Mose. Você tá bem aí, hein, Dene? Do lado do Gustavo Lima. Você viu o videozinho no status, né, sua danada? Um beijo pra você. E ela já mandou o TBT visual da Expo Linhares 2026. Que lindos! Ficaram lindos aí, ó. Maravilhosos, hein? Obrigada por ter mandado, ok? Sandra Zeguini do Pontal já tá por cá. Bom dia pra você também, lindeza. A Malha de Bebedouro. Sábado eu vou pedir, Dani. Tá bom, então sábado você, mais cedo, manda aí, né, pra poder comandar a nossa programação, que hoje a galera já pegou todas as vagas, tá? Maria da Penha, do Interlagos, bom dia!
1: Bom dia, gatesa!
0: Bom dia! Zenilda, do Interlagos, né? Tava com um radinho com defeito, mas agora não tá mais, né? Agora já mandou até um videozinho, tô ligada, valeu, lindeza. Um beijo pra você e pra Dedéia, tá? E Simone Vago tá lá no Rancho Alto e já tá participando das promoções também. Aliás, tá participando você no comando, ela já né, mandou o áudio aí, ó, mano, vai ficar por, né, não deixar sua vaga pra ninguém, né? Não, obrigada, Simone. 8h16 agora, vamos de música.

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0: até aí pra você, turma do pagode, mais turma, menos é mais, né, do grupo Menos é Mais, Investigador, o nome da música, que legal você colado aqui, acompanhando toda essa programação. Você sabe que todo dia tem sempre tem uma novidade aqui na Litoral, né? Hoje, mais cedo, já tivemos, né, uma das músicas da Simone Mendes, não é que a galera já gostou? Então, aguarde e confie, que daqui a pouco tem você no comando. E, lógico, no nosso status, hoje é dia de você postar aquelas fotos ou vídeos curtos de um momento que você não quer esquecer. Tá guardado num potinho aí que eu sei, né? Então, manda pra gente, abre a sua gaveta, tá? E tira aquelas... A gaveta que eu falo é a sua galeria, na galeria do Celelé. Tira aquelas... Olha lá aquelas fotos de TBT. Qual delas você quer recordar aqui no nosso status? Manda pra gente. Por exemplo, a Isabelle de Soretama mandou um TBT da família toda em São Paulo. Que legal. Obrigada, sua linda. Já a Cristina Ferreira, lá de São João do Estivado, em Jaguaré, mandou aqui um dia que a família tava lá no Arraiá da Ajuda. O Diego, o André, o Daniel, que legal. Os seus tesouros, né? Melhor parte de mim, Daiane. Que legal. Um abraço pra você, Cristina. Obrigada por ter compartilhado conosco, tá? Já a Josiele Moser, né, compartilhou um TBT do Expo Linhares. Que maneiro! A Mária compartilhou um desses dias atrás aí, tá bom? Obrigada por ter compartilhado com a gente também, minha linda. Muito obrigada a todos que estão mandando seus materiais para ir pro status. Hoje é dia de TBT, tá bom? TBT visual. Já na programação, é dia de você no comando e a galera já pegou todas as vagas. Ninguém dorme aqui, não. É, ouvinte Litoral, melhor das galáxias. Eu sempre repito isso e não canso de repetir. Kay Sambroseguini tá no Pontal colada com a gente e temos também a Sueli Casemira coladinha, né? Obrigada, sua linda, aí nas perobas e toda a galera que tá dando uma espiadinha no nosso status. Muito obrigada. A Zenilda também, né? E a Dedé lá no Interlagos. Todo mundo coladão. 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Então, ó, é um WhatsApp delicioso, né? 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Faça aí a sua participação aqui no nosso número de WhatsApp. Enquanto você vem, a gente chama Davi Quaresma e Ferrugem pra cantar. Sabe aquela dúvida? Se tiver uma dúvida ainda, pergunta, meu bem, pergunta. Mas vem participar.
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bom dia! Curtiu então a música do Safadão, com a participação do Rei Vaqueiro? Displicente é o nome da música. E aí o Rômulo, tá lá no Vila, ele é do Vila Maria, né? Tá colado com a gente, participando das promoções. Valeu, querido! Obrigada! Maikeline, viu o videozinho no status, já mandou um emoji pra nós, de coração no zóio. Obrigada. E o Zé Carlos, gente, ele lá de Muniz Freire, caprichou no TBT, não. Ele mandou uma foto, sabe aquelas fotos que a gente tirava antes na escola? Todo mundo fazia fila, ia lá, tirava foto, aí depois mandava pra mãe, era quase uma obrigação pros pais comprarem, né? Eu vou deixar uma foto do meu filho por aí na mão de quem eu não conheço, aí eu acabava comprando. É uma forma de obrigar as pessoas a comprarem a foto, igual no cinema, no circo, já reparou? Tira aquelas fotos lá e você fica sem jeito, né? De não comprar, acaba comprando. Então, na escola era a mesma coisa, né? Aí, ele mandou a foto quando ele tinha 8 anos. Rapaz, você foi longe nesse TBT? Pois é. Só não mandou áudio que ainda não dá, né? Ainda tá ainda melhorando, né? Tá nas etapas aí da cirurgia bucal. E aí, mas mesmo assim, ele não deixa de participar, né? Obrigada, Zé Carlos, pela companhia de todos os dias. E a Elisana, lá do BNH, ela encontrou, gente, um óculos de grau infantil, tá? E ela disse assim, que ficou assim, Dani, eu tô com pena da pessoa que perdeu, né? A criança tá precisando. Então, ela encontrou as margens do campo de futebol ali do BNH, um óculos de grau infantil, gente. Então, você que perdeu o seu óculos ali, de repente foi jogar, tirou, né? Botou em algum cantinho e foi embora, esqueceu. Não sei como, mas esqueceu um óculos de grau, né? Se você tirou pra jogar, ia sentir falta depois, né? Então, mesmo assim, perdeu ou caiu, né? De repente colocou na cabeça, colocou assim, né? Na camisa, se caiu, não sei. Só sei que ela encontrou esse óculos de grau infantil às margens do campo de futebol ali no BNH, beleza? Então, se você perdeu ali, acredito que tenha sido ali na pracinha, né? Na pracinha ali do BNH, então... Ali onde tem as quadras, né? Então, obrigada, viu, por ter falado. Ela disse, ó, se a pessoa tá ouvindo, manda aí uma mensagem falando, né, a marca, a cor do óculos e tal, detalhes, né, sobre o óculos para ela poder entregar. Ela deixou até o telefone dela aqui de contato, se alguém, né, entrar em contato falando, ó, foi meu filho que perdeu e tal. Então, tem que, né, falar como é o óculos para ela entregar, tá bom? Não é assim, tipo, ah, é meu. Não, tem que provar que é teu, beleza? Então, tá bom. Se você perdeu o seu óculos de grau, o óculos de grau da sua criança, aliás, né, perto ali do campinho, no campo de futebol ali no BNH, foi encontrado, mas você tem que provar que é teu. 8h55, vamos de Alex Warren, Ordinary. Eita, nós, bora lá.

0: dia! Tudo bem com você, colado aqui? Tá bom, então, você que tá acompanhando aí, né, olhando o nosso status, galera, já tá mandando aí, né, o material de TBT. Se você tem o seu e quer compartilhar, já sabe, manda pra gente. Dezenas de pessoas já estão visualizando o nosso status, né? A Elzinha tá por lá no Interlagos 2, a Nani no Santa Cruz, Margarida Rocha em Soretama, Eliana Residencial Rio Doce, Tafarel também de Sorecity, lá no Planalto tem Edmilson Fontoura e o Anderson também colados, Josiele Moser do Interlagos, Paulo Imberti do BNH, Paulinha de Soretama também, temos lá o Arley do Aviso, o Amado Rony lá de Jacupemba e temos também a Andressa Pampolim do Interlagos, tem a Alessandra, tem a Ânica, tem lá no Pontal do Ipiranga, além da Keyson, também tem a Débora Cruz por lá colada na Litoral. No BNH tem a Rafaela Meirelles e o Breno Oliveira colados aqui. A Jaciane tá em Soretama, Jaqueline Barbosa tá no Palmital, Josiane Araújo tá colada também e a Jocilene Santana tá no Linhares 5 colada aqui na Litoral também, né? Então bora pro intervalo e na sequência tem você no comando. Bora lá então. 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
0: Valeu, Lili! E você colado, já você no comando.
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1: E aí, já gravou o seu pedido?
2: Bora então, que nosso você no comando, você sabe que tem duas vagas escrito e tem, né, e três vagas, mas todas as vagas deveriam ser para áudio, mas a gente libera duas para escrito, mas a prioridade de quem chega primeiro. Então, chegaram, né? Assim que chegou o escrito, a gente foi lá e colocou. Mas depois foram chegando só áudio, até que chegou o por último, mas já tinha completado um escrito e aí não dá mais para colocar. Então é por ordem de chegada. Quem chega primeiro bebe água limpa. Então, se você vai mandar escrito ou áudio, manda logo, porque se alguém mandar antes de você, pega sua vaga, tá? Primeira pessoa que mandou pra gente cedão, né, o escrito, foi a Elzinha, lá do Interlagos 2. Ela pediu uma música do Léo Santana e pede pra oferecer pra Beth Busato, Claudinha, Claudiane, Rita do Cadastro Único e também pra Dora e família, e pra mim e toda a família dessa galera que ela acabou de pedir. Vamos ouvir então pra você, Léo Santana. Essa ainda tem a participação da Melody. 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
1: Segundo comandante que chegou foi ela, Vera. Tá lá no Movelar colada na gente. Bom dia, Vera. E aí, tudo bem?
2: Bom dia, Dani. Bom dia, minha linda. Quintou.
1: É verdade.
2: Um quinto abençoado pra nós. Que Deus possa estar nos abençoando.
1: Amém.
2: Trazendo tudo de bom desse universo pra gente.
1: Amém, amém, amém.
2: E como eu estou no comando, eu quero pedir... É isso aí, com Ana Carolina e seu Jorge.
1: Tá bom.
2: Pra todos que gostam, né? Porque é difícil não gostar.
1: É verdade.
2: E pra todos que curtem o litoral, porque na litoral a gente fica mais que legal. Beijo, beijo, minha
1: beijo.
2: Linda.
1: Beijo!
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2: Bora lá então, depois da Vera do Movelar, a gente vai pro Planalto falar com ele. Fala, Faiozinho.
3: Denizinha, hoje gostaria eu de solicitar com um imenso apreço que o nosso programador, com todo o auxílio e aparato que ele tem,
2: Marcelo Rangel,
3: toca pra nós a música Os Anjos, do Rapa.
2: Claro.
3: Pra quem tem fé, a vida nunca tem fim. Não tem fim, bora pra cima.
2: Que maneiro.
3: Com fé naquilo que tu acredita, na positividade. Acredito em Deus, só em Deus, que ele é justo. Ei, bom.
2: Vamos lá.
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0: depois do Faelzinho, né, do Planalto, a gente tem quem aqui pra participar do nosso Você no Comando? Simone! Simone do Rancho Alto, fala aí, Si, fala aí.
1: Bom dia, Dani.
0: Bom dia, querida.
1: Pra mim, Simone.
0: Do Rancho Alto.
1: Vago do Rancho Alto.
0: Valeu, lindeza.
1: E também no Você no Comando, eu queria qualquer uma do Simone Mendes.
0: Olha isso, olha isso. Simone Vago, pedindo Simone Mendes. Então vai a nova pra você. Você perdeu o nome da música.
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2: Coisa linda, hein? É, Simone Mendes aí, a pedido da Simone do Rancho Alto. Obrigada pela participação, Simone. Agora a gente vai lá pra Braço do Rio. É, vamos falar com ele, Jonatas Viega. Fala aí, Jonatas.
3: Eu queria pedir uma música.
2: Claro.
3: Alemão do Forró.
2: Tá bom.
3: Fica muito.
2: Tá legal.
3: Eu moro em Braço do Rio. Meu nome é Jonatas Viega.
2: Valeu, Jonatas.
3: É Dani Passo.
2: Sou eu.
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fica, amor, não vá. Marcando presença aqui, né? No nosso Você no Comando, pedido do Jonathan Viega, lá de Braço do Rio. E abraço pra todo mundo que participou aqui com a gente, os comandantes e as comandantas. Brincadeira, tá? Os comandantes de plantão, né, que participaram comigo, eu agradeço de coração. Lembrando que você sempre tem que pedir bem antes, tá? Aí do programa pra poder participar. E a música que tá rolando atualmente ou que já rolou aqui na programação da Litoral. 9h28 agora, eu vou falar pra você de um sorteio, sorteios que serão realizados amanhã, sexta-feira, vai rolar o sorteio aqui na Litoral, daquele outro, né, kit personalizado da Máximo Distribuidora. 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Nota aí, parada legal amanhã. 9h30, ó, que quinta-feira delícia, hein? Já olhou nosso status? Tem muito lá, tem TBT, né? Pra você que ainda não mandou, dá tempo de mandar suas fotos e vídeos de TBT.

Dilcinho, a gente separou, né? 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Bora lá então continuar aqui, ó. 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Pode ser? Então bora lá continuar com o Diego e Vitor Hugo. Ó, é moça pra casar, viu?

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0: Vamos de informação, né? O diretor do Serviço Autônomo de Água e Esgoto de São Domingos do Norte, Wilson Seda, foi preso em flagrante por receptação e qualificada na manhã de quarta-feira no município do noroeste do estado. Segundo a Polícia Civil, ele estava com fios de cobre que teriam sido furtados horas antes de uma residência. Outras duas pessoas também foram presas durante a ocorrência.
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0: Uma mulher de 25 anos foi esfaqueada pelo ex-companheiro em Linhares, norte do estado, na manhã de terça-feira. Segundo a Polícia Militar, ela foi até a casa do homem a pedido dele para buscar documentos necessários para dar entrada no processo de divórcio quando foi agredida. A vítima foi socorrida e levada para o Hospital Geral de Linhares com ferimentos no braço esquerdo e nas costas. O estado de saúde dela não foi divulgado até a última atualização da reportagem.
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0: E nessa sexta-feira, dia 9, recomeça a propaganda eleitoral gratuita no rádio e na TV, no Espírito Santo. Na televisão, os programas serão veiculados das 13 às 13h20 e das 20h40 às 20h50. E a propaganda será encerrada dia 23 de outubro. A votação será realizada no domingo, dia 25 de outubro, já no rádio, meio-dia, aliás, 7 da manhã e meio-dia. Daqui a pouco tem mais informações aqui na Litoral.
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0: aqui o nosso Litoral Rádio Show, edição dessa quinta-feira. Eu vou agradecendo a todos que colaram conosco. A Luciene Mergas, que mandou fotos aí do TBT do aniversário do paizão, né, seu Bruno? Valeu. A Maria da Penha do São José chegou, né? Do Interlagos já tava por cá. Né, Zezé Melo, do Interlagos, um abraço, querida, obrigada por estar colada aqui, tá aí olhando o nosso status, né? Wilma Albuquerque, lá de Jaçanã, Rio Grande do Norte, TBT ontem, velho, cabelo maluco do meu pequeno, grande amor, o Aleph, ô cabelo maluco dele, um monte de aviãozinho, ai que legal, um abraço. É, ontem foi dia de cabelo maluco, né? Aí, então tá bom. Vanderlei do Vila Maria tá por cá, Ana do Canivete, Janaína Largura tá coladinha com a gente também, lá no Planalto, né? O Elter Miguel tá no BNH, Andressa Pampolim tá no Interlagos, Andriele, bom dia pra você também, gateza aí no Santa Cruz, tá? Ah, quem mais tá por aqui é Nira, no Interlagos, coladinha com a gente, Valdemar Júnior, também do Canivete, o Saulo do Lagoa do Meio, Tatiane Magnato, aí, Dene, ontem, TBT de ontem, aí, cabelo divertido de, na Escola Maria Lavagnoli, que maneiro, cabelo maluco, ontem foi dia de cabelo maluco. Juliana Chagas também mandou aí o TBT, né, do passeio de carretão na escola. Eita, nós, que legal. E o cabelo tá maluco, né? Legal demais também. Obrigada, gente, pelas colaborações, tá? Intervalo e a gente volta já com 60 minutos de música direto. Perde não, né? Perde tempo não. Cola com a gente sempre aqui na Litoral. Bom, vou falar antes, né? 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
1: Olha, Bruno Diegues e Bruno do Sorriso Maroto e toda a equipe, né? Cantando clique pra você aqui na programação, dentro dos 60 minutos de música. 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Agora quero mandar um abraço pro Arley, que tá lá no aviso coladinho, também temos o Marquinho Lobo Mal também tá colado, aliás, Marquinho Lobo Mal, a Índia tá mandando um alô aí pros amigos da Apple, né? Os Dorme Sujo, Marquinho, né? O Marcos Camp, vulgo Marquinho Lobo Mal, né? E ela já tá ligada, né, Indiex?
2: Bom dia, bom dia!
1: Bom dia, linda!
2: Que voz mais linda do mundo!
1: Para!
2: Gente, isso é música pros meus ouvidos!
1: Lindeza.
2: Tô na área, meu amor, tô em Linhares, tô no Espírito Santo!
1: Oba! Yes. Já voltou! Ela que, né, tava longe da gente aí esses dias, né? Tava bem longe, agora não, agora já tá grudada aqui com a gente, muito legal. Tatiane Magnato mandou aí um videozinho do cabelo divertido de ontem, legal demais. Inês mandou aí, ó, ela e as suas meninas

0: arrumando aí a grande festa, né? Já tá fazendo os preparativos aí pro dia 12. Dia 12 vem aí, Dani. Verdade, querida. Um abraço pra você. Temos também quem mais? Alessandra! Alessandra tá colada, ela e a turminha lá do Hospital Rio Doce. Estão aqui, Dani, de 7 a 7. Mas tá bom, né? E aí ela pediu pra homenagear aqui, ó, um aniversariante aí no setor, né? O nome dele é Edson, Dani. É ele e todo o plantão também. Oferece aí, ó, para os parabéns vão pro Edson, né? Mas ela oferece uma das músicas da programação pra ele, pro Arildo, pra Vitória e toda a galera do Hospital Rio Doce. É claro que pra vocês também, na Litoral, tão mais que legal. Valeu, queridona. Obrigada. Um abração pra você. Tem a Ana Paula, que tá no Canivete, né? O Marcos Camp. Valeu, Índia! Ele ouviu, Indiex, ele ouviu o seu alô. 10h28 agora. 60 minutos continuam. 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
1: Bom dia!

0: Royugo e Guilherme, aqui ó, nos 60 minutos de música. Sabe como é que é o nome da música? Dia da Saudade, sempre é o próximo, né? Um abraço, gente. Você que tá acompanhando a programação e participando das nossas promoções, vou te avisar que ontem eu sorteei um kit da Máximo Distribuidora de Pneus para Caminhões e amanhã vai rolar mais um sorteio no horário do Thiago. Então, se você não ganhou ontem e quer concorrer, manda pra gente aí, ó, a sua mensagem contendo a senha Máximo Distribuidora, seu nome completo, seu bairro e o seu telefone. E nesse kit tem camisa, bolsa e boné. Já o kit da Litoral, lá no nosso Insta, tá rolando lá a promoção que vai rolar o sorteio hoje. Vai lá, leia as regras por lá e participe por lá. Esse kit aqui da Máximo Distribuidora vai ser sorteado amanhã e a participação é aqui no nosso número de WhatsApp, beleza? Hoje por lá, né, tem aquele kit da Litoral, como eu falei, e você também pode participar nas nossas promoções diárias, tá? Hoje temos o bolo, oferecimento Valzira, e temos também o mês gratuito para você botar sua criança para se movimentar. É, hoje vamos sortear um mês de mensalidade paga para a criança praticar o taekwondo. Se você quer colocar sua criança numa atividade física, manda pra gente aí a sua mensagem com a senha Maia Estúdio tracinho taekwondo, nome completo, bairro e telefone, concorra. Tudo bem? Então tá bom. Vai participando das promoções. 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Moniquinha, tá no Interlagos, Mônica Malacar, né? Rita Kelly, La Rubia, resolveu aparecer, né? Do São José, danadinha, obrigada, viu? Tá colada aqui. Adriana Oliveira tá lá no Farias, coladinho, participando das promoções também, né? Obrigada por estar colada. Temos também a Juliana Chagas, que mandou a foto atualizada aí, ó, da sua pequena com cabelo maluco, né? Hoje é dia de TBT aí no nosso status, TBT visual, né? Então manda sua foto ou seus vídeos curtos pra gente postar. Paulo Imbete também mandou, né? Final de semana tá chegando, bom, né? Tem mais chance de fazer mais TBT maneiro, né? É verdade. 10h43.
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0: Henrique, Juliano, pra que juízo, hein? Pode ter certeza que é muito válido, tá bom, juízo? E aí a gente encerra, né? Vai encerrando com o nosso 60 minutos de música na parte da manhã da Litoral. E eu vou deixando aqui uma alusão pra Ana Paula Pereira, que tá lá no Canivete. Adriana Oliveira, que tá lá no Córrego Farias, coladinha na Litoral. Valeu. Oi, Quitéria. Kit Kat na área. Tô aqui também. Tô vendo. Um abraço, querida. Tá no centro da cidade. Moniquinha Malacarne também tá. Saulo, Lagoa do Meio, representando aí, né, o bairro. E você, onde quer que esteja, dá uma olhadinha no nosso status, veja lá os TBTs. E se você quiser compartilhar conosco o seu momento de TBT, fique à vontade. Encerramos aqui os 60 minutos de música que voltam aí à tarde, a partir das 16 horas. E já já a gente vem com só as melhores. E nele, né, na última hora, teremos dois sorteios. Tem o bolo Vó Alzira e tem um mês de mensalidade paga no Maia Estúdio para sua criança fazer aí o taekwondo. Pode ser? Então manda pra gente aí a sua participação. Mas vamos falar mais já já por aqui. Cola com a gente volta já.
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0: Na Litoral, tá mais que legal, porque você tá colado aqui com a gente. Ó, vamos abrir então só as melhores a partir de agora, e não só atuais, mas de todos os tempos também. A gente vai rolar já já pra você, né? Vamos começar com o Natanzinho Lima, Até Quando? E aí, você pode ter o tempo hábil pra mandar sua participação pra gente, se ainda não fez. Nessa última hora, eu vou sortear o bolo do dia, oferecimento Bolo Vó Alzira. E para concorrer esse bolo, você precisa mandar para mim o seguinte na sua mensagem. A senha Bolo Vó Alzira, o seu nome completo, o seu bairro, o seu telefone e o seu arroba. Não há necessidade de você mandar link da sua conta no Instagram. Não, eu não quero link, eu só quero que você escreva lá como é o seu arroba. Arroba tal, tal, tal. Se tem underline, se não tem, se tem ponto, bota direitinho, escreva ali, arroba, tal, tal, como é o seu arroba lá no Instagram. Não é pra mandar link, porque a gente não vai entrar em link nenhum, tá? Manda direitinho, coloca direitinho lá, seu nome completo, seu bairro, seu telefone, a senha em cima, né, que é Bolo Vó Alzira, e logo no último você coloca o seu arroba, escreve lá como é o seu arroba, tá bom? Então manda pra gente e concorra. Ó, o Saulo acabou de mandar tudo certinho, né? Senha, nome completo, bairro, telefone e o arroba, né? Arroba Saulo Faz Sere. Obrigada pela participação. Daqui a pouco o resultado, tá? Finalzinho dentro dessa hora eu vou liberar os dois resultados de sorteio, não necessariamente juntos. Então fique atento, porque a qualquer momento um ou outro sairá, beleza? E depois, no final, o outro. Os dois serão sorteados nessa última hora. Então, já falei como participar para concorrer ao bolo do dia Vó Alzira. Agora, para o mês de mensalidade paga lá no Maia Estúdio, para sua criança, não é para você, é para sua criança entrar numa atividade legal que é taekwondo, você tem que mandar a senha Maia Estúdio, tracinho, a modalidade que é taekwondo, o nome completo, o bairro e telefone seu ou da criança que você quer colocar para concorrer. Tudo bem? Então vai mandando aí que a gente tá começando aqui.
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1: É isso, me fala qual necessidade. Henri Freitas pra você aqui na programação do Só as Melhores Atuais e de todos os tempos também. Obrigada a você que tá acompanhando a programação. Oi, Grace. Grace do Canivete mandou uma foto dela num TBT de Nova Viçosa. Ó, que maneiro. Nova Viçosa é tudo de bom, né? Obrigada por ter mandado pra gente, tá bom? Agora vou te avisar, né, que essa é a última chamada pra você participar do sorteio do Bolo Valzira. Já resultado do Bolo Valzira. Você que mandou a senha Bolo Valzira, nome completo, bairro, telefone e o arroba, né? Já você... vai saber quem é que vai ganhar. Claro que o ganhador tem que estar seguindo o perfil arroba Valzira underline Linhares, tá bom? E daqui a pouco o resultado do mês de, né, um mês de mensalidade paga para criança, sua criança fazer taekwondo, iniciar uma atividade física, né? E é claro que aqui na Litoral você tem as melhores promoções. Daqui a pouco o resultado, tá? Já o resultado do Bolo Valzira. Então encerramos, não adianta mais mandar mensagem que não vai entrar no sorteio, tá? 11:19, só uma notícia aqui bem rapiúde pra você que tá ligadinho aqui com a gente. Você sabe, o Rock Santeiro, né? Volta à programação da Globo, a novela, né? Rock Santeiro, em edição especial. E o Fábio Júnior, ele, né, fez papel nessa novela, ele era o Roberto Matias, lembra? Ele, né, viveu muitas experiências como ator, né? E aí ele ficava conjugando as duas, né? Ator e cantor, e nessa novela ele fez o Roberto Matias. Em outra novela, ele fez Jorge Tadeu, lembra? Daquela flor. Então, mas nessa aqui, né, na novela Rock Santeiro, ele foi Roberto Matias. É um personagem sedutor, né, que movimentou a trama. E aí ele passou por um perrengue durante as gravações da novela. Você ficou sabendo? Então, uma das cenas que ele era perseguido pelo senhorzinho Malta, né? Foi tão bem feito aí, né, pelo ator, né, Lima Duarte, ele se envolveu num incidente, digamos assim, né? Ele sofreu um acidente real, tá? Durante a perseguição, né, ele rolou por uma ribanceira e bateu a cabeça em uma pedra. Você ficou sabendo disso? Pois é. O ferimento ficou registrado em cena, tornando-se uma curiosidade dos bastidores. Ele quase morreu, ele falou. Mas agora a gente ri, mas na hora deve ter sido muito, mas muito crítico, né? Muito trágico na época, né? É trágico, foi trágico, mas agora é cômico, né? Fazer o quê, né? Esse é erro de gravação agora, caiu nessa agora, tá bom, Fábio Júnior? Mas é uma curiosidade que a gente, né, fica sabendo agora que tá voltando a novela. Fique atento nessa cena dele fugindo, né? Do senhorzinho Malta, porque ele tava se envolvendo com a viúva Porcina, né? Que é a Regina Duarte. E aí você vai saber. Ah, foi nessa cena que ele caiu e bateu a cabeça. 11:21, quintou, bebê!

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1: Naquele pique, hein?

0: Dessa vez você não escapa, neném.
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2: Turma do Pagode, né? E a turminha ligada aqui tem Ronilson Costa coladinho, né? Ele que é do... é aqui do Juparanã, ligadinho. Também a Érica do Interlagos acabou de chegar. Oi, Érica! Bom dia pra você. Bom dia ainda, né? 11h35. Agora vamos saber quem vai levar o bolo Valzira de hoje. Resultado de promoção, vamos saber agora, né? Quem mandou direitinho, né? E também, seguidor aqui, ó, do bolo Valzira, do Farias. Alô, você do Córrego Farias, que tem o telefone 4511 no final e atende pelo nome de Adriana Oliveira Garcia. Na Litoral, ouvinte ligado, é ouvinte premiado. Então, Adriana Oliveira Garcia, se quiser mandar uma reação, pode mandar, que a gente tá aqui pra isso, tá? 11h35, daqui a pouquinho o resultado de quem tá querendo concorrer a esse, né? Quem mandou a minha mensagem e tudo mais pra concorrer ao mês de mensalidade paga do Estúdio Maia, da atividade, ou, né? Fazer um taekwondo é pra criança, tá bom? Pra sua criança. Então, quem mandou, daqui a pouco o resultado. E por aqui, continua com Danilo e Davi. Não mexe nas minhas gavetas.
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0: é mais, Natanzinho, pela última vez, encerrando 45 minutos de música e agora tem...
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0: Bom, um homem de 44 anos foi preso na tarde de quarta-feira em Colatina, noroeste do estado, suspeito de furtar componentes de tratores e retroescavadeiras. A prisão preventiva foi cumprida por policiais da Delegacia de Polícia de Marilândia, com apoio da Delegacia Especializada de Investigações Criminais de Colatina. Segundo o delegado responsável pela investigação, Landulfo Lins, o suspeito teria furtado 3 painéis nos últimos dias, cada um avaliado em cerca de 30 mil reais.
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0: Dois homens de 29 anos foram presos nessa quarta-feira, suspeitos de envolvimento no assassinato de Fagner Santos Brito em Aracruz, no norte do estado. Os mandados de prisão e de busca e apreensão foram cumpridos durante a Operação Desolação da Polícia Civil, que investiga a atuação da facção criminosa Terceiro Comando Puro, o TCP. Daqui a pouco, a partir das 2h30, as informações voltam aqui na programação da Litoral.
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0: 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A gente volta.
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0: você e amor de fim de noite. Um abraço aí pra Adriana Oliveira, ela que acabou de ganhar o bolo, Valzira, né? Dani, que obrigada, vou comemorar o meu dia do professor com bolo. Legal, querida, obrigada. Jonathan de Braço do Rio também apareceu por cá e agora tá na hora do resultado de promoção. Vamos saber quem é que tá levando pra casa, ou melhor, né? Vamos aí, ganhou pra sua criança um mês de mensalidade paga do Estúdio Maia. Modalidade Taekwondo, quem vai aprender aí, ó, dar uma, né, aprender a se defender, é Maria Cecília Apolinário de Souza, de Soretama, Residencial Alegre. Telefone final 1091, você ganhou.
1: Você ganhou, você ganhou!
2: Pode comemorar.
0: Muito obrigada a todos pela participação, né? Mas foi a Maria Cecília Apolinário de Souza que ganhou, né? Que pode mandar a reação. E você que não ganhou nada, continue tentando. À tarde tem mais. Até amanhã. Amanhã também teremos outras promoções. Vem aí Rede Litoral de Rádios, mas antes, Swell. Menos é mais. Vai rolar pra você até que a rede tome conta, tá? Vitamina C. Beijo, aproveite sua quinta. Fui!
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0: Quase. Quase perdi a hora.
1: Meio-dia e um.
0: É Bruno, feriado, né, não?
1: Natizinha, com você.
0: Hoje não é feriado, não?
1: Parabéns, Natizinha.
0: Obrigada.
1: Muitos anos de vida.
0: Obrigada.
1: Felicidades.
0: Muito obrigada.
1: Trintou, hein, Natizinha?
0: Não, 18.
1: Trintou.
0: 18 anos, gente, hoje.
1: Chegou, gente, Natizinha.

0: Muito legal, é a Manu Batidão, daqui pra sempre. Bora, moleque.
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0: É música de conforto pra você aqui na número 1 do Ibope. E vamos dar presente pra galera que tá querendo curtir o Vital, hein? Começa depois da manhã.
3: E paz de convite pra que setor?
0: Paz de convites pra camarada que pega no cavalo, convida a mãe Joana, é pro domingão, dia 11, hein?
3: Bom demais, manda a senha.
0: Curtindo Vital com a Litoral.
3: 999-86-1050.
0: E vamos direto com a participação do povo, direto e reto, chama!
3: Chama, bebê!
0: Vamos lá, vamos lá. Gilber Rubens.
4: Parabéns.
0: O quê?
4: Parabéns.
0: O quê?
4: Hoje é o seu dia, que dia mais feliz.
0: É o quê?
4: Parabéns.
0: É o quê?
4: Parabéns, parabéns, parabéns pra
0: tá
4: ela,
0: bom,
4: coisa mais linda desse mundo, minha ídola, Natizinha.

0: saibam como você é, que você possa ter tudo de bom, não, tudo de melhor de bom.
1: Obrigada, Gilberube. Obrigada, obrigada.
2: Boa, Gilberube. Mais
1: quem?
2: Um?
1: Quem?
2: Quem que você quer ouvir?
1: Ah, vai botando aí, né?
2: Vou botando.
1: Vai botar
3: boa
1: quem?
3: Boa tarde, molecote. Boa tarde, Natizinha. Não tá ouvindo, quero... né? Mas não deu ninguém, não. Coitado
1: do
3: bonitinho.
1: Quero uma vida de aniversário.
3: Um abraço. Bruninho, molecote. Antônio de Alto Lajo, gato branco, charmoso e cheiroso. Ui.
1: Ui.
3: Um abração pra todos os ouvintes, como é Veraldo no Ceará, pra Chedi.
2: Mas quem? Chegou a mensagem aí.
3: Gato preto em cachoeiro.
2: Deve ser do grupo.
3: É o Maniade.
2: Ao grupo.
3: Matheus Trevezani também, que mandou um alô pra mim mais.
2: É.
3: E um cheiro pra todos os ouvintes.
1: Um cheiro
3: pra um você. Grande e feliz aniversário pra Natizinha. Um cheiro, Nath.
1: Obrigada, Tom.
3: Tchau, menino. Na litoral, tô mais que legal.
2: Manda uma marmita pra Natizinha de aniversário aqui, Antônio.
1: Pois é, eu queria uma marmita. Não almocei, não comi nada até agora. Eu queria uma marmita mesmo,
2: manda
1: hein, Antônio.
2: Manda uma marmita pra Natizinha.
1: Não, mas você viu ali o que ele tá tomando na marmita? Abre.
2: Ele tá tomando um...
1: Que isso?
2: É, aqueles medicamentos ali que deixa, né?
1: Potente?
2: Que dá potência.
1: É, lasqueira. E botou até um terço na frente pra Deus abençoar, pra dar tudo.
2: Amém. Um terço na mão e o outro... Ui! E o pezinho de porco tá lá, ó.
1: É sempre firme.
2: Esse aí, Natizinha, pra você especialmente.
1: Cadê?
2: Vamos ver. Então não mandou parabéns,
1: então
2: não.
1: Então não roda.
2: Não roda. Matheus Trevezani, hoje é aniversário de Nath. Tem que mandar gemidão de aniversário pra ela.
1: Então não vai rodar só quando for parabéns.
2: Só quando mandar o parabéns.
1: É, pelo menos vai mandar uma coisa diferente, né? Porque todo dia é a mesma coisa.
2: Não queria falar nada, não.
1: Beijo aqui pra Antônia Alves de Taquari.
2: Ah. Angela.

0: foto da gente aqui, ó. A Adriana da...
1: É filha da Alzira.
0: É dona Alzira de Itapuã.
1: Ela mesmo. Ela tá viajando o mundo de carro, né? O estado.
0: É?
1: Sabia? Aham. É. Ela e o esposo aí estão viajando pelo Nordeste brasileiro de carro.
0: Boa! E é isso, manda aí sua mensagem, Netzinha vai respondendo. A gente não vai colocar todos os áudios de parabéns, porque senão...
1: É muita coisa,
0: é
1: gente.
0: É muita coisa, já recebemos aqui 449 mensagens de parabéns pra Nath.
1: Exatamente.
0: E ela vai responder e ouvir um por um.
1: E fora que também tá tendo as senhas pra concorrer o Vital, tá uma confusão.
0: É. A gente vai ouvindo aqui, alguns a gente coloca no ar, outros não.
1: A gente vai tentar...
0: Mas Nath, ela vai ouvir, pode mandar áudio de 5 minutos que ela vai escutar.
1: 5 minutos eu não prometo não, gente, tô falando sério.
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0: Vamos lá, participação do povo no WhatsApp, valendo presente, tem ingresso pro Vital, Nath.
4: Exatamente, é pro camarote ainda, só vai de camarote.
0: Isso aí, domingão, você tem que mandar a senha curtindo Vital com a Litoral.
4: No 999-86-1050.
0: Vamos com a participação do povo, chama o Anderson aí.
5: Fala, boa tarde, boa tarde, Nathzinha, meu docinho de coco.
4: Oi, meu docinho.
5: Ei, Bruninho, boa tarde, meu docinho de maracujá.
0: Não sou doce não, velho.
5: Parabéns, Nathzinha, parabéns pelos 30 anos de vida aí, muita saúde. Saúde,
4: obrigada,
5: paz, amigo, felicidades.
4: Obrigada.
5: E hoje nós vamos comer seu bolo.
0: Vai comer, hein?
5: Vamos comer o bolo dela
0: nós
5: hoje,
0: vamos
5: hein?
0: Comer o bolo.
4: Rapaz, meu bolo tá disputado, hein?
0: Nós vamos comer esse bolo dela aí.
4: Você tá doido? Tem muito bolo assim, não, gente.
0: Quem mais tá aqui? Lohane de Bela Aurora.
6: Boa tarde, meus amores. Ô, Nath.
4: Oi.
6: Será que você gosta tanto do gemidão do Matheus?
0: Ah, gosta.
6: Ó. Oh. Eu só acho.
4: Você vai mandar um?
6: O seu Happy Birthday hoje deveria vir todo mundo fazendo o gemidão, hein? Ô, Juberu, bora mudar a tropa. Todo mundo fazendo gemidão pra Nath hoje no aniversário dela. Já que ela gosta tanto desse gemidão.
0: Isso aí, ela gosta.
6: Meu amor, brincadeiras à parte. Mas feliz aniversário, muitos anos de vida, paz, saúde, sucesso. Você consiga alcançar todos os seus sonhos e metas. E que você continue sendo essa mulher maluquinha do coração grandão.
4: Obrigada, obrigada, Lohane, obrigada. Eu penso o seguinte, já pensou aquela... o cara tá no carro ouvindo a Litoral pela primeira vez e começa um monte de gente assim... Uma chuva assim?
0: Eu acho que eu vou fazer igual eu fiz com o Juberube no aniversário dele.
4: O quê?
0: Passei o WhatsApp dele ao vivo, vou passar
4: não.
0: O seu pro pessoal mandar. O que, que vocês
4: não,
0: acham?
4: Não.
0: Devo ou não devo falar o WhatsApp de Nathzinha pra vocês mandar o gemidão no particular dela?
4: Não, precisa não. Eu gosto do WhatsApp da Litoral, tá bom.
0: Acho que podia ser no
4: tá
0: WhatsApp
4: bom.
0: Dela.
4: Vou botar um WhatsApp fake.
7: E aí? Fala Nathzinha, fala Bruninho Molecote.
0: É?
7: Aqui é vai que achei tapinho, ó. Tá um sol pra cada um aqui hoje, hein? Você tá doido, hein? Sorte ontem do Vasco, hein, Bruninho?
0: Sorte
7: Vasco
0: nada.
7: Deu sorte também, Vasco Botafogo,
0: é o...
7: coitado. Tá na lesia do caramba. Mas hoje tem o Mengão, hein? E aí, Nathzinha, vai torcer pro Mengão? Coloca nesse grupo aí, ó. Do Gildo Urube. Coloca aí, ó.
0: Coloca no Gildo Urube.
4: Eu só quero saber, Bruninho, o churrasco já tem data?
0: Não.
4: Do Léo Pestana?
0: Sumiu, não atende meu telefone, é complicado.
4: É, porque ontem falaram que era churrasco de Wagyu, né?
0: É, sumiu, desapareceu.
4: É, eu só sei que era data e horário e localização.
0: Ô...
4: Mais nada.
0: Helenilza tá aqui perguntando.
4: O quê?
0: Nathzinha, o aniversário é seu. E o que, que nós vamos ganhar? O que você vai dar de presente pra nós?
4: Ih, gente, esse negócio de dar é complicado.
0: Helenilza quer saber o que você vai dar, Nathzinha.
4: Esse negócio de dar é complicado. Tô dando aqui um ingresso pro Vital, mulher. Manda a senha.
0: É, tá querendo saber o que você vai dar.
4: Eu tô dando isso só por enquanto.
0: Eu tô sentindo falta aqui.
4: De quem?
0: Do parabéns. Do meu amigo Arlindo, que até agora não chegou aqui pra dar parabéns.
4: Nada,
0: Arlindo da
4: ele
0: Metal
4: mandou
0: Tech.
4: Já mandou no Instagram.
0: Não, mas tem
4: Instagram.
0: Que mandar aqui. Ah, mandou no seu WhatsApp?
4: Mandou
0: você
4: no
0: Instagram.
4: Não, mandou no Instagram. Ele nem tem Instagram.
0: Ele tem que mandar aqui agora. Arlindo da Metal Tech, cadê seu parabéns pra Nathzinha? Ela gosta, velho.
4: Tá bom os parabéns que já tô ganhando já. Arlindo não, Arlindo é doido, gente.
0: Ele
4: Arlindo
0: gosta.
4: É doido. Você tá doido?
0: Vai mandando sua mensagem aí no WhatsApp. Qual que é o WhatsApp da Dizia?
4: É o 999-86-1050.
0: Manda a senha pra concorrer a ingressos pro Vital.
4: Exatamente. Curtindo Vital com a Litoral.
0: Curtindo Vital com a Litoral, manda aí boa sorte. E nada do Matheus mandar o parabéns gemendo,
4: tô chateada.
0: Tô chateada.
4: É só pra homem que ele manda esse gemidão?
0: Vamos pro intervalo.
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0: Eu adoro quando você participa aqui no WhatsApp. Vamos liberar no final do nosso horário de almoço ingressos pro Vital.
2: Exatamente. Manda a senha curtindo Vital com a Litoral.
0: E boa sorte. Manda pro Zap.
2: 999-86-1050.
0: A Michelle lá dos States.
2: Cadê?
3: Happy birthday, Narcisinha. Muitos anos de vida, muita saúde, muito sucesso pra você. Você é uma menina incrível.
2: Obrigada,
3: que alegra todos os nossos dias. Que Deus te abençoe muito.
2: Amém.
3: Felicidades.
2: Ah,
4: entrou pra nossa família. Tudo de bom, minha querida. Ó, Juninho, faz um favor. Toca aquela música em homenagem ao seu sobrenome. O pinto do meu pai, fugiu com a galinha da vizinha. Valeu, na Litoral, tô mais que legal.
3: Um beijo pra minha tia Nanda, que tá aqui comigo. Uhum. Meu amor, John Vitor. E pro Matheus, pra Mirella, que nessa hora o Matheus tá trabalhando e a Mirella tá na escola. Um beijo,
2: beijo.
3: Mais que legal.
2: Bota a música pra ele aí.
0: Agora você foi longe, Michelle. Essa é o pinto do meu pai, só pra fazer o bullying, né?
2: Bota essa música que aí pra você escutar, bullying.
0: Beijo, Michelle.
2: Tadinho de seu pai.
0: Oh, deixa eu ver mais quem tá aqui. Fábio de Jardim Tropical tá querendo ingresso. O Fábio não veio aqui ontem.
2: Ele veio com a esposa.
0: Ele veio fazer o quê?
2: Pegar o ingresso pro camarote.
0: Ele tá aqui, me arruma ingresso pro pra levar o enteado. Ah, quer levar o enteado agora. Já arrumou o dedo.
2: Aqui.
0: Ah, pelo amor de Deus, Fábio.
2: Te libera essa onça aí. É um ingresso só, uai.
0: Ah, Fábio.
2: Rapaz, quer tudo também, hein?
0: Ah,
2: tá doido.
0: Pelo amor de Deus.
2: Mas é tudo.
0: Deixa eu ver, Karin Alessia lá de Serra Sede. Vai, Karin.
5: Boa tarde, meus meninos, que anima a nossa tarde todos os dias.
0: Oi.
5: Karin Alessia de São Domingos da Serra. Passando para desejar um feliz aniversário para nossa querida Natizinha.
2: Obrigada.
5: Parabéns aí, minha querida. Deus te abençoe.
2: Amém.
5: Sempre.
2: Obrigada, obrigada, obrigada.
0: O Almir Lima de Muqui tá aqui esperando.
2: Aham.
0: Mara Santos também tá na expectativa. O pessoal tá querendo ganhar o presente aqui. Tá querendo ganhar ingresso pro Vital, né, Tizinha?
2: É, daqui a pouquinho tem resultado. Enquanto isso, se você não mandou a senha, dá tempo de mandar ainda.
0: Manda 999-86-1050. Vamos pro intervalo rapidão e já já a gente tá de volta com mais música e 45 minutos direto.
2: Sem nenhum intervalo comercial.
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0: Oi, cadê a Angélica? Alô? Oi.
1: Boa tarde, Rádio Litoral.
0: Boa.
1: Na Litoral eu tô mais que legal.
0: Ah.
1: Eu queria mandar um abraço para minhas amigas.
0: Ah, quem?
1: Marilene Estrelo.
0: Uh-huh.
1: E Anília Estrelo.
0: Tá bom.
1: Tits.
0: Isso aí.
1: E como é que meu nome é Angélica Ru.
0: Angélica Ru. É lá do Paraju.
1: E eu mandar outro abraço.
0: E como é que é a Ju?
1: Sônia, que mora em Itaguaçu.
0: Isso aí, Angélica Ru, mandando abraço pra Itaguaçu. Ela é lá de Paraju.
2: E gosta de comer caju?
0: Ih, ai, que delícia!
2: E ela é fã do urubu.
0: Urubu!
2: Vai!
0: Mais um! Jackson!
3: Curtindo o Vital com a Litoral.
0: Aham.
3: E aí, Natizinha, feliz aniversário.
2: Obrigada.
3: Pra você.
2: Obrigada!
3: E aí, Bruninho, seu vaso foi de cocô, hein?
0: Cocô!
2: É um milagre!
3: Nessa brincadeira todinha, um em festa, porque o vaso ganhou outro em festa de aniversário.
0: É.
3: Falta eu fazer uma festa aí pra ganhar esse ingresso da Litoral.
0: Vai
3: aí
0: fazer
3: no,
0: uma festa.
3: No Vital.
0: Isso aí, faz a festa. O Jackson Ramos.
2: Jackson, boa sorte aí, hein?
0: Boa sorte, meu parceiro.
2: Tá mais disputado.
0: Um. Oi!
3: Boa tarde, Bruninho, Pecote. Boa tarde, Matheusinhas. Parabéns. Felicidade, tudo bom? Uma conta de valores do Sérgio.
2: Obrigada.
3: Esse dia hoje é maravilhoso, abençoado por Deus.
2: Obrigada.
3: Hoje sempre.
2: Obrigada.
3: Você
2: obrigada.
3: É maravilhosa.
2: Obrigada.
3: Que bom.
2: Obrigada, Marcos. Obrigada. Que lindeza.
0: Só falta você aí do outro lado mandar mensagem pra gente. Manda!
2: 999-86-1050.
0: E claro, na Litoral a música não para.

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0: saudade de Cristóvão Colombo.
1: Bom dia, Bruninho. Feliz aniversário, Natizinha. Neuza Silva, de Cristóvão Colombo. Passando para desejar um feliz aniversário para você, Natizinha.
2: Obrigada.
1: Que seu dia seja tão especial como você,
2: obrigada,
1: viu?
2: Obrigada.
1: Você é a própria festa.
2: Ai,
1: princesa,
2: sim.
1: Passa longe, perto de você, amiga.
2: Obrigada, minha
1: parabéns,
2: linda.
1: Beijos. E na litoral, eu tô legal.
2: Um beijo pra você, Neuzinha. E agora tem resultado, né, Bruninho?
0: Pra finalizar, vai. Resultado de promo.
2: Saindo agora a parte de convite pra curtir o camarote Pega no Cavaco, convida a mãe Joana. Vai curtir o Tchan, Samba Júnior, DJ Fabrício Vem, Banda Movimento e muito mais. Quem faturou foi você.
0: Eu.
2: Felipe Soares Fundão. Final de telefone 9199 de Jardim América.
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0: E pra fechar com chave de ouro.
6: Boa tarde, amiga Nath. Parabéns pra você, viu? Deus abençoe você com muita saúde e paz, viu? Você é show aí na litoral com o Bruninho.
2: Cadê o gemidão?
0: Pra você não manda, né?
2: Tudo bem.
0: Ficou chateada.
2: Ele tem uma escolha de gêneros pra poder mandar o gemidão. Obrigada, Matheus. Um beijo pra você também.
0: É isso aí. Linhares Colatina e Cachoeiro, programação local.
2: E a gente continua na Grande Vitória.
0: Parabéns, Nath!
2: Obrigada, gente, por todas as mensagens, viu? Beijo pra vocês.
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0: saúde, felicidades. Muitos anos de vida. Daqui a pouco eu trago informação também, as melhores promoções e, é claro, os grandes sucessos. Deixo a nossa tarde 100% de bem com a vida.
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0: Gustavo Lima, Vagabundo com Luiz Fosso. Primeiríssimo.
2: Ei, e tá gelada? Ah!

0: São para você, viu? Trazendo os principais assuntos do dia aqui no nosso hashtag Se Liga Litoral, tá ok? Eu vou pro intervalo e volto já já, fica aqui comigo só 2 minutos.
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0: E olha, atenção, gente, um incêndio destruiu na manhã desta quinta-feira o interior do Teatro do SESI, em Jardim da Penha, Vitória. As chamas consumiram o auditório, incluindo cadeiras e estofados. A escola do SESI, que funciona no mesmo espaço, foi evacuada e os alunos foram liberados. Quatro pessoas que ajudaram no combate inicial ao fogo foram encaminhadas para um hospital. Segundo o Corpo de Bombeiros, elas podem ter sofrido queimaduras leves ou exposição à fumaça. O incêndio foi controlado e equipes seguem no local realizando trabalho de rescaldo. A causa do fogo ainda é desconhecida e deverá ser investigada pelas autoridades. Por causa do incêndio, as aulas da tarde foram suspensas e a programação cultural desse fim de semana foi cancelada.
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0: E a BR-101 terá novas interdições durante esta noite em Ibiraçu e Fundão para obras de duplicação da rodovia. Os bloqueios acontecem nesta quinta-feira, sempre no período noturno. A operação será realizada para o transporte e o içamento de duas grandes vigas da ponte sobre o rio Timbuí. Cada estrutura pesa 73 toneladas e a movimentação contará com 4 guindastes. As interdições serão feitas em etapas entre os quilômetros 219 em Ibiraçu e 239 em Fundão. Na noite desta quarta-feira, os bloqueios começaram às 8 da noite. Nesta quinta, as interrupções começam novamente no mesmo horário, com previsão de liberação às 3 da manhã. A Ecovias orienta os motoristas a redobrarem a atenção, respeitando a sinalização e programarem as viagens para evitar os períodos de bloqueio.
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0: E agora um alerta aos pais, hein? O menino de 12 anos morreu após sofrer um acidente durante uma brincadeira em uma escola. Luiz Gabriel da Cruz Salles caiu de rosto e tórax no chão enquanto participava de atividades com colegas. O acidente aconteceu no dia 25 de setembro e o garoto ficou internado por vários dias. Segundo a Secretaria de Educação, ele passou por cirurgia, mas apresentou complicações e teve morte cerebral declarada no domingo. A Polícia Civil investiga as circunstâncias do acidente e trabalha inicialmente com a hipótese de que tenha sido uma fatalidade. Os investigadores também apuram que houve demora ou omissão no atendimento médico prestado ao menino. Imagens de câmeras, depoimentos e prontuários médicos serão analisados para esclarecer o que aconteceu. Luiz foi velado e sepultado na segunda-feira e a secretaria lamentou a morte e manifestou solidariedade à família.

0: coisa.
1: Na Litoral, eu tô legal, tem pra você, fechando nosso Festa Litoral, brinda eu, sou do Menos é Mais, peão todo tatuado, Geninho, com Mariana Fagundes, dona

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2: Tá aí pra você ligado na Litoral, todo seu, esse é o som de Jorge Mateus aqui na nossa tardinha de Bem com a Vida. 3h21, saudade conveniente, menos é mais com Pablo. I love you too, som da Ludmilla. Por aqui também teve um duvido, Guilherme Venuto com Panda, seu brilho sumiu. Israel e Rodolfo com a Mari Fernandes, displicente. Wesley Safadão com o Rei Vaqueiro aqui na nossa tarde de Bem com a Vida. Para você ligado, 3h22. É isso aí. 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
2: Dia da Saudade, Alan.

I Just My, som do Bruno Mars aqui na sua tarde de Bem com a Vida. Por aqui também teve Bobagens Ideais do Amor, Sundi Suel com Ferrugem, Moça pra Casar, Diego e Vitor Hugo, Dia da Saudade. É o som de Alemão do Forró com participação de Hugo e Guilherme aqui na nossa programação. E continuam nossas promoções aqui na sua Litoral. 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É pra você se preparar, tá bom? Tá chegando o verão? Perde tempo não. E agora?

0: Correia, que tá fechado com a Litoral. Aí o Eliezer do Movelar, a Paula de Soretama com a gente também, né? Tá ligada na gente. Também o Jonathan de Braço do Rio, Conceição da Barra. Tá com a gente também o Marcos Campos de Interlagos, a Maria da Penha. Tá ligada no São José, desejando boa tarde aqui pra gente. A Ivani Lopes do Interlagos também, curtindo a Litoral. Valeu, minha amiga. 3h37, daqui a pouquinho tem o nosso Bora Pagode aqui na sua Litoral.
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0: tarde da sua Litoral 10, faltando para as 4. E você já sabe, né? 10 minutinhos para as 4. É hora do nosso Bora Pagode. Solta o play, vem com
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1: Na Litoral eu tô legal. Tá aí, ó, de volta amanhã na nossa programação, às 3h50, o nosso Bora Pagodear. Bom, agora 4 horas em ponto. Tá chegando por aqui na sua Litoral o nosso 60 minutos de música. Fica aqui comigo. Volta.

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3: Opa, maravilha, de volta aqui, ó, na tarde da sua Litoral, trazendo 60 minutos de música direto.

0: 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Bora de sucesso!
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0: fazer aqui.
1: Na Litoral Eu Tô Legal, tem pra você nos 60 minutos de música. O show do Thiaguinho, Pensamentos Intrusivos.

0: 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Daqui a pouquinho eu trago pra você o nosso hashtag Se Liga Litoral, os principais assuntos do dia pra você ficar bem informado, ok?
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1: Muito bem, vamos de informação 4h42. Olha, gente, mais de 4 mil cirurgias e procedimentos ortopédicos serão realizados pelo SUS do Espírito Santo. A medida faz parte do programa. Agora tem especialistas do governo federal e serão investidos 10 milhões de reais em hospitais particulares que atendem pacientes da rede pública. O Vitória Parte Hospital na Serra ficará com 2.590 procedimentos. Já o São Bernardo, a parte hospital em Colatina, fará 1.692. A prioridade será para cirurgias ortopédicas de maior complexidade, como próteses de joelho e quadril. Os pacientes serão encaminhados pela regulação da Secretaria de Estado de Saúde. A expectativa é que os primeiros procedimentos comecem já na próxima semana, ajudando a reduzir as filas do SUS.
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1: E mais de 600 pessoas já mudaram de nome diretamente em cartórios do Espírito Santo após uma nova lei facilitar esse procedimento. A mudança passou a ser permitida sem a necessidade de apresentar uma justificativa à justiça. A medida está em vigor desde julho de 2022 e vale para brasileiros maiores de 18 anos. No estado, foram registradas 647 alterações de nome desde a entrada em vigor da nova regra. Os números mostram o crescimento de procura ao longo dos últimos anos. A alteração pode ser feita uma vez diretamente no cartório de registro civil. Depois da mudança, é necessário atualizar documentos e cadastros, mas o CPF permanece o mesmo.
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1: E 3 pessoas foram presas em flagrantes em São Domingos do Norte, suspeitas de envolvimento com furto e receptação de fios de cobre. Entre os detidos está Wilson Seda, de 70 anos, diretor do SAI, Serviço Autônomo de Água e Esgoto do município. Segundo a polícia, ele foi encontrado com cerca de 10 metros de fios de cobre, semelhantes aos furtados de uma residência. O material teria sido retirado do ramal de energia da casa, provocando a interrupção do fornecimento de luz. Um homem de 33 anos e uma mulher de 34 também foram presos e autuados por furto qualificado. Com o homem, a polícia apreendeu uma faca e uma chave do tipo Allen. Os 3 negaram participação nos crimes e foram encaminhados ao sistema prisional e estão à disposição da justiça. A prefeitura informou que a ocorrência não envolve materiais ou patrimônio do município ou do SAI e que aguarda esclarecimento das autoridades. O hashtag se liga Litoral de volta logo mais às 18 com informações do portal A Gazeta.
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2: Tem.
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0: Na litoral eu tô legal, 4h55 pra você que tá ligadão, curtindo a gente, os 60 minutos de música tá rolando por aqui. Olha só, gente, sabe quem está de volta? Você é o tipo de pessoa que gosta de nostalgia, né? Principalmente você que tem 30 a mais, se sente saudade do Orkut? E do MSN, hein? Sente saudade também, né? Daquela interação... Do madrugadão na Lan House, né? Só pra ler as mensagens do Orkut que a galerinha deixava lá na página inicial do nosso perfil e ficar conversando com os amigos através do MSN. Era um tempo bom, né? Início dos anos 2000. As redes sociais eram de outro jeito, assim, né? Tinha muito respeito, muita coisa legal, bacana. Era mais a interação mesmo, assim. E se eu te disser que elas estão de volta? Pois é, Orkut ativou a sua página, está aí anunciando novidades, né? Tem uma petição lá pedindo pessoas para assinar, em mais de 90 países aprovando aí essa petição. E o MSN também, né? Ambas anunciaram novidades e retorno das atividades. Agora, de que forma será, né? Eu acredito, eu tenho para mim que elas passaram por atualizações. Acredito assim que não seja daquele mesmo jeito, tá até que um pouco arcaico, né? Lá uma coisa do passado, aquele tipo de comunicação assim, né? Eu acho que deve ter uma coisa diferente aí, né? Com o feed de vídeos, enfim. Mas imitando mesmo o Instagram, as outras redes sociais que já existem, né? Eu acredito que é por aí. Mas vamos aguardar pra ver, né? O que teremos de novidades em breve, mas tá aí, né, essa novidade. Se você acessar aí, ó, orkut.com, né, que era o endereço antigo, você vai ver, né, MSN também, ok? Bom, gente, é o seguinte, eu vou pro intervalo, volto já trazendo o nosso litoral com você. Fica aqui comigo.
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1: Opa, estamos de volta e trazendo aqui o nosso Litoral com você, 5:02. Pra você que tá curtindo a gente, coisa boa, quinta-feira, tardezinha, já é quase final de semana, né? Já dá pra ver a sexta-feira daí? Hã? É, pois é, rapaz. Sexta-feira tá chegando, hein? 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E no domingão, você já sabe, né? Tem um duelo daqueles pelo Campeonato Brasileiro. Tem Fla-Flu. 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E é isso aí, bora dar o play então, 5:05, tudo igual aqui, ó, na tarde da Litoral.
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1: 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Tá aí pra você ligado na Litoral, ele ou eu, é o som do gigante Léo Santana com a participação do Pablo do Arrocha, dois baianos arretados aí no sucesso, né? A casa caiu, som do grupo Bom Gosto, a cara do rolo por aqui também, Zé Felipe com participação de Rafa e Júnior. Agora 5h14 aqui na sua Litoral pra você que tá ligado, ligado aqui com a gente. Daqui a pouquinho a gente vai começar a entregar resultado de promoção aqui pra você, hein? Que tá ligadão, fechadão com a gente aqui, né? Hoje tem o kit da Litoral e hoje tem também aqui, ó, um mês de atividade do Maia Studio. Hoje sai o sorteio do Jump, né? Sabe o que é Jump? Jump é uma atividade que mistura dança e malhação, rapaz, muito bacana. Lá no Maia Studio, hoje tem sorteio aqui de um mês grátis pra você, tá bom? 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Manda a senha aqui pra gente, mais atividade você quer participar, beleza? Eu volto já, 5h15. Boa tarde.
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0: ligado na Litoral, 5:30, Mega Hair, som do Neto Brito com Luan Pereira. Dessa vez, sou da turma do pagode, corte americano, Felipe Rett por aqui também, né? E olha só, bora começar a entregar resultado de promoção aqui na sua Litoral. Opa, valendo aqui o kit ouvinte da Litoral, saiu para a Josilene Siqueira. Parabéns, Josilene, você ganhou. Parabéns.
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0: Só não vem aqui no Participa Bebê. E daqui a pouquinho a gente vai anunciar o resultado aqui do Maia Estúdio, tá bom? Fica aqui ligado com a gente. 5h32.
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2: Tá aí, Saboado, esse é o som do Ferrugem aqui na nossa programação, fechando com chave de ouro aqui, né? O nosso Litoral com você. Um minutinho agora faltando para 6. Um bom finalzinho de tarde e um bom começo de noite para você que tá ligado, curtindo aqui a Litoral. Eu vou fazer o seguinte, hein? Depois do intervalo, eu vou trazer o nosso Você no Comando. Hoje, quinta-feira, dia de Você no Comando aqui da Litoral. Você vai fazer o seguinte, você vai mandar um áudio assim pra mim, Thiago, já que eu tô no comando, eu quero ouvir a música tal e pede aquela brava que você curte ouvir aqui na programação da Litoral, fechou? E mais, hein? É, pode mandar texto também, mensagem de texto. Se você quiser mandar áudio, pode pedir mensagem de texto aí no nosso WhatsApp 997-13-8504 ou também pelo nosso Instagram, você que tá vendo aí nossos stories, nossos status, né? Eu vou responder você também, tá bom? Arroba Litoral FM Norte. E é isso aí, 6 horas em ponto, virou agora tudo igual. Um bom começo de noite pra você que tá em casa, você que tá descansando, chegou agora, ligou o seu rádio, seja bem-vindo à nossa frequência, galera da estrada também, que vai dando aquela carona a caminho de casa aí, né? Que Deus acompanhe vocês, tá bom? E obrigado pela carona que vai proporcionando a gente e pela audiência. A turma do aplicativo agora, nesse momento, movimentando por toda a cidade. Valeu pela companhia. 6 em ponto, eu volto já.
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2: E aí, manda boa aqui pra mim, vamos lá, quero ouvir você no 997-13-8504 e o som que você tá afim de ouvir aqui na nossa programação. Thiago, já que eu tô no comando, eu quero ouvir a música tal. E deixa eu começar atendendo os pedidos aqui, Geisiele de Ocaf tá com a gente também, né? Desejando boa noite, brigadão pelo carinho. O Thiago também do Interlagos, fechadão com a gente, Thiago Martins. Fala, garoto, tamo junto, hein? Quem mais tá com a gente aqui? A Rose Abreu do Canivete, obrigado pelo carinho. Vani Lopes do Interlagos, Maria da Penha do São José também, né? Marcos Campi do Interlagos, o Jonathan de Braço do Rio, rapaz, você tá longe, hein, Jonathan? Fala comigo, meu garoto.
3: Eu queria pedir uma música.
2: Fala com nós.
3: Alemão do Forró.
2: Ô, garoto, olha na pega.
3: Fica amor.
2: Fica amor.
3: Eu moro em Braço do Rio. Meu nome é Jonathan Viega.
2: Jonathan Viega, abraço pra você, meu amigo. Obrigadão pela sua participação aí, tamo junto, viu? Ô, oh, Braço do Rio, tá aqui não, hein, gente? É chão, muito chão. Braço do Rio, Conceição da Barra, né? BR-101 ali, quase pertinho de Pedro Canário. Um pouquinho você pula na Bahia, né? O Daí do aplicativo tá com a gente também. Fala, garoto, tamo junto.
4: Boa noite. Boa noite. Toca uma música pra mim de João Bosco Vinícius aí.
2: João Bosco Vinícius, na pega, meu garoto, tamo junto. Vambora então dar o play aqui no nosso Você no Comando. Alemão, fica amor, não vá.

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1: Tá aí no nosso Você no Comando. Que vai que você tá? Quem pediu foi o Odaí do aplicativo. Garoto ligador na gente aqui, né? Fica amor, não vá. Sou do Alemão do Forró, Jonathan. Tá ligado lá em Braço do Rio com a gente. E quem chegou aqui também foi a Aline Santana no Interlagos. Ela pediu, Thiago, toca Manu Batidão, Tic Tac ou Aline. Agora aqui pra você, ó.
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1: Canta, estourada. Tic Tac, Manu Batidão.

0: Castela, meu. Fala das coisas do campo, né? Eita, quem foi criado aí sabe como é que é, né? 625 pra você ligado na Litoral. Bora entregar prêmios, então, né? Opa, valendo aqui, então. Um mês grátis. Um mês grátis de atividade Jump. No Maia Studio, saiu aqui pra Ivani Lopes, Barra Interlagos. O telefone dela é o 996-38-79. Parabéns, Ivani!
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0: Só não ganha quem não participa, bebê. Ó, daqui a pouquinho informação no hashtag Se Liga Litoral. Fica aqui com a gente. Não tem intervalo, né? Então segue direto, assim, ó. Música!

0: Tá aí pra você ligado na Litoral, brinda eu, sou do Menos é Mais, eu não sou Terapia Danilo e Davi, por aqui também você perdeu, Simone Mendes, fechadão com a mãozinho, investigador, é o som do Menos é Mais com Turma do Pagode, 6h47 pra você que tá ligadão, curtindo a Litoral aqui com a gente, obrigado pela sua companhia, eu vou pro intervalo e volto já, tá bom? Passando a bola, os meninos estão chegando aí, né? Oliver Anderson e Alex Bono comandando o seu comecinho de noite aqui. Fica aqui comigo, só dois minutos.
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0: E é isso aí, agradecendo você pelo seu carinho, sua audiência, sua paciência. Tô indo nessa, tá bom? Não dá tempo de mais nada, né? Somente passar a bola aqui pra Vitória. Os meninos estão chegando aqui pra comandar o seu comecinho de noite. E eu volto amanhã, a partir das 2 da tarde, logo após o Bruninho e a Natzinha. E de manhã, a Dani passa por aqui a partir das 7. Falou? Amanhã, sexta-feira, né? Isso aí, ó. Tem muita coisa bacana aqui com a gente. Fechou? E é isso aí. Tchau, gente. Fiquem todos com Deus. Eu vou com ele.
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2: Na Litoral, Eu Tô Legal, são 7:01. A partir de agora até às 8, só música direto, sem comerciais, agora na

0: Nossa, agora, além de elegante, né? Excelente profissional,
1: ai, ai.
0: Ele fala diferente agora também. Fala difícil. Vamos ter que pegar um dicionário para andar com o Hollywood. Mas muito obrigada pelas boas-vindas, brincadeiras à parte. Estou muito feliz com essa minha estreia. Então, um beijo aí pra agora em rede, né? Em todo estado aí. Um beijo pra todos. E é isso, bora fazer essa conexão.
1: Pois bem, você já tava falando pra muita gente antes, agora então, minha nossa senhora, ó. A Laura tá aqui, vai ficar com a gente pelas próximas noites, então vai se acostumando com essa delícia de voz. Temos muitas, mas muitas mensagens pra você, Laura Mel.
0: Estamos quebrando o WhatsApp.
1: Ô, Geisa.
2: Boa noite, amigos. Tô mandando esse áudio pra dar boas-vindas a Laura.
0: Obrigada.
2: Laura Mel, seja bem-vinda nessa família que se chama Rádio Litoral, que é a rádio mais ouvida do estado.
0: Eu sei.
2: Se não for do Brasil,
1: eita,
2: hein? Bem-vinda, Mel.
0: Obrigada.
2: Que você tenha um lindo reinado aí no seu trabalho.
0: Uau!
1: Um lindo reinado.
0: Uau, assim eu fico me achando, gente. Primeiro dia. Uau, obrigada, obrigada, meu amor.
1: Um abração aqui pro Wallace também. O Wallace, eu acho que é de Ferrosa, né, Wallace? Abração pra você, tá na escuta? Deixa eu ver aqui mais quem, ó. Manuzinha, deixa eu ver aqui. Boa noite, Manuzinha. Anota aí, Manu, é Laura Mel, o nome da nossa nova amiguinha aqui do estúdio, tá bom? Vamos esperar aqui a sua mensagem também. Laura, então vamos ficar à vontade aqui, vamos tocar muita música.
0: Bora.
1: Ah, e vamos chamar de novo aqui o prêmio pro Vital, não é isso?
0: Isso, ó, pra você que quer curtir Sabadão, Vital na arquibancada, hein? Tá chegando, hein, Holly Bear?
1: Depois de amanhã, já, hein?
0: Isso, as atrações do Sabadão.

0: Anota aí a senha e manda aqui pra gente no WhatsApp. É um sambão com o litoral. Sambão com a litoral, manda aqui pra gente no 99986-1050.
1: É isso. Então daqui a pouquinho o resultado dessa promoção. Boa sorte!

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0: Como assim?
1: Sim, eu sou de São Gonçalo, Rio de Janeiro.
0: Olha!
1: Eu costumo falar que eu sou carioca do coração capixaba, né? Porque eu moro aqui já há 18 anos. Mas eu sou lá da terra deles.
0: De São Gonçalo?
1: Isso, São Gonçalo, Rio de Janeiro.
0: Muito bem. Mais um detalhe pra gente conhecer aqui a Laura Mel, nossa nova companheira de trabalho, nossa nova voz aqui na Rádio Litoral FM. Aliás, pra conhecer mais a Laura Mel, Instagram tem?
1: Tem.
0: Qual
1: é? @ElauraMel.
0: É Laura
1: Isso,
0: Mel.
1: Isso, @ElauraMel.
0: É Laura Mel, então segue lá você também para conhecer melhor a nossa nova companheira de trabalho, nossa nova voz aqui da Litoral. Já chegou me dando problema, Laura.
1: Por quê?
0: Tanto de mensagem que tem para rodar aqui.
1: É um problema bom, aquele problema gostosinho de ter.
0: Pelo amor de
2: Fala
0: Deus.
2: Fala comigo, Oliver Onzo, meu camarada.
0: É.
2: Melzinha, minha linda.
1: Oi.
2: Tudo bem? Você?
1: Que bom.
2: Seja muito bem-vinda à melhor rádio do Espírito Santo, do
1: Obrigada.
2: Brasil e do mundo.
0: É.
2: Renato por cá, viu?
0: Vem
2: guardar o maquinário ali. E tchau, obrigado.
1: Tchau, obrigado.
2: Agora o litoral deve ser em primeiro lugar. Tá o mel, você tá doido, não é perigoso, motorista? Bora que bora. Na Litoral, tô mais que legal. Chama!
0: Muita mensagem, Laura Mel.
3: Boa noite, Oliver. Boa noite, Laura Mel.
1: Boa
3: Seja
1: noite.
3: Muito bem-vinda a essa rádio maravilhosa, com esses locutores maravilhosos.
1: Incríveis, né?
3: A melhor rádio do mundo, do Brasil, Rádio Litoral. Beijos, Oliver. Beijos, Laura Mel. Bom trabalho.
1: Obrigada,
0: Essa aqui é a Cris de Vila Graúna, em Cariacica.
1: Oi, Cris, brigadão aí pelas boas-vindas.
0: Um beijão pra você, Cris. Aqui é o Fábio de Jardim Tropical. Mandou aqui, ó. Seja bem-vinda à nossa rádio, primeiro lugar no Ibope. Ontem, eu e meu amor tivemos o prazer de conhecer você, Laura Mel.
1: Verdade, eles estiveram aqui pra buscar o prêmio deles que eles ganharam.
0: Isso.
1: É o casal que vai pro Vital, não é?
0: Eles mesmos.
1: Ah, então beijo pra vocês. Maravilhosos.
0: Então, indo lá agora buscar o abadá deles.
1: Verdade.
0: Valeu, Fábio. Obrigado. Cara, é bom Vital pro 100. A Laura Mel chegou na semana do Vital.
1: Cheguei bem. Olha, inclusive, olha bem, aniversário da Natizinha, então assim, o dia é maravilhoso, né? Aí já ganhei, já ingresso pra ir pro Vital. Eu tô assim, vou ficar muito mal acostumada nessa rádio, hein? Agora aguentem, Laura Mel.
0: Ingresso não, seus convites.
1: Verdade.
0: Pro nosso camarote.
1: Ah, é. Não vamos subestimar, né? Vamos elevar aqui. É camarote, bebê, é coisa chique.
0: Camarote, abadá, com direito também é descer pro bloco, se você quiser.
1: É, que eu tava acostumada a ficar na rua mesmo, Oliver.
0: Vai pra camarote, vai pro bloco, pra onde
1: tava
0: você quiser.
1: Tava acostumada com pipoca.
0: Aqui é luxo, aqui é luxo. Deixa eu ver aqui mais quem. Tem a participação também aqui. Ah, a Jéssica Braga mandou mensagem de texto. Aqui, ó. Tenho certeza que você vai fazer uma carreira linda na Rádio Litoral, além de estar na melhor rádio do Espírito Santo. Tem colegas de trabalho que são incríveis. Um beijo grande da Jéssica Braga para você, Laura
1: beijo,
0: Mel.
1: Beijo, Jéssica. Obrigada. É verdade. Os colegas aqui, ó, time de peso. E me receberam muito bem, tá? Diga-se de passagem. O Oliver, principalmente aqui, né? Me dando as dicas, me ensinando. Maravilhoso. Obrigada, Oliver.
0: Ensinando não, só compartilhando aqui com um pouquinho que a gente sabe.
4: Boa noite, Laura Mel.
1: Boa noite.
4: Seja muito bem-vinda.
1: Obrigada.
4: Que Deus abençoe você aí hoje e sempre, tá? A gente é meio enjoadinhos, tá? Porque a gente tá no primeiro lugar do Ibope já há muitos anos e vamos continuar contigo aí, tá? Seja muito bem-vinda mesmo. Vem, menina! Vem, garota!
1: Vem, garota.
4: Ana Pinheiro de Santa Rita na Litoral, tô muito mais que legal.
0: Essa é Ana Pinheiro, é a mãe da Helena, que mandou isso aqui pra você, Laura Mel.
5: Bem-vinda, tia Laura!
1: Ai, meu Deus, você não aguento!
5: Bem-vinda, tia Laura!
1: Beijo, Helena. Obrigada. Ai, meu Deus. Assim eu vou morrer do coração hoje mesmo.
0: Então segura mais um, então. A gente tem uma audiência kids muito grande.
1: Ah.
0: E aqui mais um pra você, ó.
6: Boa noite, tia Laura Mel.
1: Ai, eu me derrendo.
6: Boa noite, tia Laura Mel.
1: Essa é quem?
0: Essa é Manuzinha.
1: Ô, Manuzinha. Boa noite, minha princesa.
0: Direto de Laranja da Terra.
1: Ó, de longe, hein?
0: Vai se acostumando.
7: É, animação!

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0: Obrigado!
1: Na Litoral, eu tô legal, Alemão do Forró, cantando com Hugo e Guilherme. Aqui na programação.
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1: Mais um sucesso do nosso Alemão aqui na programação da Litoral FM. Ó, última chamada, daqui a pouquinho tem resultado de promoção, seus ingressos.

0: Sambão do Povo. Sambão com a Litoral. Sambão do Povo é o lugar, né?
1: Isso.
0: Sambão com a Litoral. Sabadão, 10 de outubro, vai ter, ó, Tomate, Durval Lelis e Léo Santana quebrando tudo.
1: Caraca, já é depois de amanhã, hein?
0: Sim, tá pertinho.
1: Depois de amanhã. Então daqui a pouquinho o resultado dessa promoção, hein? Vamos aqui, abração pro Queco Barata.
2: Boa noite, Rola. Boa noite, Laranel.
1: Laura.
2: Rapaz, tô tentando mandar o áudio que não consigo, meu cachorro Mequetrefe tá me incomodando.
0: Mequetrefe.
2: Baratão tá passando pra fazer sabe o quê?
1: O quê?
2: Pra falar que Baratão só trabalha terça-feira.
0: Nossa, vida boa.
1: Ué, e amanhã, sexta-feira?
2: O tiragosto já tá na panela, a cerveja já tá gelada, Dona Baratinha tá chegando, e só a vida litoral, da litoral, eu tô mais que legal, Lara.
1: Laura.
2: Fica à vontade, seja bem-vindo, que a litoral é a sua casa. Oh, parabéns.
0: Obrigada. Esse emendou mesmo, né? O feriadaço dele.
1: Cara, mas amanhã sim, gente, amanhã...
0: Tá emendando, deixa ele sextar, Rolly, vai tá com inveja.
1: Um pouquinho. Queco Barata de Vila Capixaba, obrigado, cara. É Laura, mas você vai ter que se acostumar, hein? Até o pessoal assimilar direitinho aqui, Laura.
0: Tudo bem. Tô chegando hoje.
1: Então, ô Corujão, você que já falou que gosta de uma cervejinha?
0: Ah, eu curto.
1: O Corujão mandou pra fazer inveja de você, Laura, meu.
3: 8 de outubro, quinta-feira. Boa noite, Roger.
1: Boa
3: noite, Laramel. Seja bem-vindo à melhor rádio do Espírito Santo e do Brasil. E vamos que vamos. Com a sua chegada agora, eu vou fazer uma homenagem a você. Eu vou abrir aquela cerveja, ó. O barulhinho.
0: Eita!
3: E vamos que vamos. E hoje tem fusão. Se liga na litoral que você fica mais que legal. É nóis.
1: Valeu, Luiz Corujão, obrigado, cara, pela participação, tá bom? Laura Nel, temos aqui uma conterrânea sua.
0: Sério?
1: Ana Leia, de Itapuã, mandou aqui, ó, boa noite, Holger e Laura Mel. Eu também sou do Rio de Janeiro.
0: Carioca.
1: Seja bem-vinda. Assinado, obrigada. Ana Leia Dias.
0: Beijo, Ana Leia, minha conterrânea.
1: Vocês fazem meio de uma diferença lá, né? De carioca, é do...
0: Vou explicar agora. Eu, na verdade, não sou carioca. Eu sou fluminense. Por quê? Não é de time não, tá, gente?
1: Seu time. Fluminense. Tem time?
0: Então.
1: Não fica...
0: Deixa eu explicar. Eu sou fluminense. Porque fluminense é quem nasce no estado do Rio de Janeiro. Quem é carioca é quem nasce na cidade do Rio de Janeiro. Como eu não nasci na cidade, eu nasci em São Gonçalo, então eu sou fluminense. Mas acaba que a gente fala, né, que é carioca e ponto, é. Mas eu sou fluminense. Agora, de time... Eu sou do time do Bruninho, né?
1: Vascaína, mais uma vascaína no time aqui então, hein?
0: Eu sou vasco. Meus irmãos todos são vasco, enfim, sofro desde pequenininho.
1: Mais uma Cruz Maltina aqui então, pra você anotar aí, ó. Temos aqui a participação também do... Cadê?
4: Boa noite, meu amigo Roland. Boa noite, Laura Mel.
0: Boa noite.
4: Seja bem-vinda, você tem uma voz maravilhosa, mas deixa eu te falar. O coração desse homem aí já tem dono, se chama Alex Bono. A dupla aí é Batman e Robin. Aí, na hora do almoço, nós temos o rei e a rainha do Miguel. Se chama Bruninho Molecote e Natizinha. O seu lugar é de manhã mais sol, que aí nós vai ficar... O sol brilhando e o mel adoçando as nossas vidas todas as manhãs. Seja feliz e bem-vinda à família litoral, minha amiga.
0: Obrigada, meu amor. Já resolveu o problema aí, ó. Já chegou, já chegando, organizando os lugares.

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0: quadro de promoção. Quem será que vai entrar de graça no Vital depois de amanhã, hein?
1: Ah, quem se deu bem? Sabe quem? Quem?
0: Quem?
1: A Orlandina Locatelli, lá de Graúna, Cariacica, final de telefone 9863. Parabéns, Orlandina! Você se deu muito bem!
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0: Muito bem, parabéns, Orlandina! Amanhã a gente volta, se Deus quiser, antes de ir embora.

0: Aqui, a tropa do Eletro. É nós, tamo aí ligadinho na melhor.
1: Obrigado.
0: Manda um alô também lá, ó, pra tropa da Kiara lá, ó, a tropa da Kiara. Revirando tudo aí, ó, tamo junto. Boa noite pra geral, hein?
1: Boa noite, obrigado pela participação de Cachoeira em 101.1.
2: Boa noite, Litoral. Boa noite, Laura Mel.
3: Boa
2: Seja
3: noite.
2: Bem-vindo na maior e melhor rádio do estado.
3: Obrigada.
2: Litoral. Seja bem-vindo, minha rainha. Tamo junto. Quem fala aqui é Charles de Cariacica, Santa Cecília. Uhum. Um abraço pra geral aí.
1: Valeu, Charles. Obrigado, minha rainha.
3: Minha rainha. Vou ficar muito me achando hoje. Vou nem dormir.
1: Ó, a Ruth mandou aqui boas-vindas pra você, Laura. A Ruth do bairro Grande Vitória. O Márcio Gleick do Córrego Sergipe também, em Governador Lindenberg. Deixa eu ver aqui mais quem. Fala, Marcos.
4: Ei, Laura. Nossa, mãe do céu, cara, você é fantástica, cara. Porra, que bem-vindo aí essa rádio Litoral, que é melhor do Brasil. Cara, aqui é Marcos, do Marcos de Jacaraípe.
1: Sim.
4: Cara, bicho, olha, você é tudo pra nós.
1: Nossa, entendeu?
4: E fazendo parte dessa equipe aí, Litoral FM, é melhor do Brasil. Bom, bem-vindo à nossa casa.
1: Olha.
4: Agradeço todo o Brasil.
1: Esse Obrigada. Foi o Marcos.
3: É, Marcos. Ó, eu não mandei o um beijo lá pra Ruth, não retribuí o beijo. Beijo, Ruth, beijo, Charles. Obrigada, tá? Pelo carinho aí de boas-vindas.
1: Tem também aqui a Mara Santos, Balneário de Carapibus. Poxa, quero ganhar ingresso pro Vital sábado também. Me dê sorte, Mel. Ó, hoje não foi, tá, Mara? Mas calma aí que amanhã deve ter mais, tá bom? O Marco França, Laura, mandou aqui. Laura Mel, bem-vinda. Sou ouvinte contínuo. E na Litoral, tô mais que legal. Deixa eu ver aqui mais quem. Agora tá Carla Leone. Cadê Carlinha?
5: Boa noite, Oliver. Boa noite, Laura Mel. Seja muito bem-vinda à família Litoral e à Vitória no Espírito Santo. Que a sua estada aqui seja a mais linda possível. Seja muito bem-vinda ao horário, à companhia maravilhosa do Oliver.
1: Eita.
5: Aqui é a Carlinha Leone, de Jardim Marilândia, mandando um alô pra todo mundo. Um beijo, valeu, Litoral. E na Litoral, eu tô muito mais que legal.
1: Carlinha Leone.
3: Carlinha, beijo, Marco, beijo, Mara, todo mundo aí que tá me dando boas-vindas. E isso é muito bom que eu já chego assim, né, daquele jeito, bem gostosinho, já me sentindo à vontade, inclusive, né, isso é bom.
1: Gosta sim. O Laura Mel, a Carlinha Leone falou que deu as boas-vindas, mas o Carla, a Laura já mora aqui, é carioca, é Fluminense, é do Rio de Janeiro. Tô aprendendo, calma aí. Mas já mora aqui já faz quanto tempo?
3: 18 anos.
1: 18 anos.
3: É, eu vim pra cá beber. Que coisa.
1: Sem chegar. Aqui.
3: Nasci no Rio e vim pra cá.
1: A G, de Santo Antônio do Canaã, em Santa Teresa. Você conhece Santa Teresa?
3: Não conheço.
1: Não
3: tenho vontade de conhecer.
1: Pois é, eu conheço menos do que eu gostaria. É um lugar maravilhoso. Não conheço Santo Antônio do Canaã ainda, hein, G? Mas mandou também aqui as vozinhas pra você.
3: Ah, muito obrigada, tá?
1: E tem pergunta pra você aqui, Laura Mel.
3: Diga.
1: Você até já respondeu, mas só pra poder aqui, o Betão.
6: Boa noite, Hollywood Anderson.
1: Boa.
6: Aqui que tá falando é Betão de Cachumirim. É, queria dar as boas-vindas pra nova colega aí.
3: Laura, obrigada, Betão.
6: Queria saber em que cidade ela é. Do estado do Rio.
3: Sim. Eu sou de São Gonçalo.
6: Eu também sou fluminense, eu sou de Campos. Queria saber de onde ela é.
1: Uhum.
6: Estou em Caxias só há 3 anos e passo a minha vida inteira em Campos do Guarda Casa. Queria saber de onde ela é. Um abraço a todos.
1: Betão de Cachoeiro.
3: Então, Betão, eu sou de São Gonçalo, do ladinho de Niterói, antes da ponte, né? Indo daqui pra lá é antes da ponte. São Gonçalo, terra do Claudinho Buchecha, que a gente tocou aqui hoje.
1: Uhum.
3: Terra da Cláudia Leite. Muita gente pensa que Cláudia Leite é baiana.
1: Uhum.
3: Ela não é, não. Ela é de São Gonçalo.
1: Também.
3: Sim.
1: Gente. Ele falou que tem diferença? Campos dos Goitacás ou
3: a
1: mesma coisa?
3: Não, é a mesma coisa.
1: Coisa,
3: isso.
1: Ah, então tá. É, Betão respondido, obrigado aí pela participação direto do Cachoeiro, tá ouvindo a gente em 101.1. Já tá dando nosso horário, a gente vai embora agora, amanhã a gente volta, se Deus quiser, e pra saber mais, conhecer mais a Laura Mel, segue no Instagram lá.
3: Isso, @elauramel, @elauramel.
1: Facinho, facinho, tá? Laura, mais uma vez, bem-vinda à Litoral
3: FM. Obrigada, Holly B.
1: conte com a gente, com toda a equipe, que você tenha todo o suporte possível e preciso. Você pode acionar a gente a hora que você quiser e já é sucesso. Percebemos aqui, hein?
3: Ai, que bom, que bom. Tô muito, mas muito feliz, gente. É, pra quem já me conhecia, né, sabe que eu amo rádio, eu respiro rádio, assim, eu tô em casa. Eu tô muito feliz mesmo e obrigada aí pelas boas-vindas, por essa recepção maravilhosa e que vem aí Rádio Litoral e Laura Mel nessa, um casamento que dê certo, né?
1: Ela já vem já de uma longa estrada, já passou pela FM Super, pela Jovem Pan e agora tá com a gente aqui. Bem-vinda sempre, Laura Mel.
3: Obrigada.
1: Amanhã a gente volta, tá? Fica com Deus.
3: Beijo.

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0: no ar a Voz do Brasil. As notícias do governo federal que movimentaram o país no dia de hoje.
1: Olá, boa noite.
2: Boa noite para você que nos acompanha em todo o país.
1: Quinta-feira, 8 de outubro de 2026.
2: Vamos aos destaques do dia.
1: Falta um mês para o primeiro dia do Exame Nacional do Ensino Médio.
2: Estudantes de todo o país se preparam para conquistar uma vaga no ensino superior. Luana Karen.
3: Os inscritos devem conferir o local de prova com antecedência e organizar os itens necessários para o exame, como documento oficial com foto e caneta esferográfica preta.
1: Flagrantes de trabalho em condição análoga à escravidão atingem setores como pecuária, construção civil e serviços domésticos.
2: O Ministério do Trabalho e Emprego atualiza cadastro de empregadores autuados no país. Gabriela Noronha.
4: Os 82 registros estão distribuídos por 21 unidades da Federação. Minas Gerais concentra o maior número de ocorrências.
1: Proteção às mulheres.
2: Vítimas de violência doméstica têm direito ao afastamento remunerado do trabalho por até 6 meses.
1: A decisão garante estabilidade financeira para romper o ciclo de violência. Thaís de Araújo.
5: A mulher afastada não precisa cumprir período de carência. Também não há desconto de contribuição previdenciária. E o período é computado como tempo de contribuição para a aposentadoria.
2: Na apresentação da Voz do Brasil, Luciano Seixas e Mariana Jungner.
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2: Mais de 500 trabalhadores foram resgatados em situação de exploração extrema e trabalho análogo à escravidão em 21 estados brasileiros.